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1: Olá, boa noite.
2: Boa noite para você que nos acompanha em todo o país.
1: Sexta-feira, 24 de julho de 2026.
2: E vamos aos destaques do dia.
1: Atenção, entregadores e mototaxistas.
2: A partir de segunda-feira, você pode negociar um novo veículo com juros mais em conta. Pablo Mundim.
3: O programa permite financiar um veículo zero quilômetro, como bicicleta elétrica, ciclomotor, motoneta, moto elétrica ou moto flex.
1: Proteção de mulheres na internet e enfrentamento da violência no ambiente digital.
2: Plataformas devem retirar em até 2 horas conteúdo íntimo não autorizado.
1: E está proibido o uso de inteligência artificial para criar imagens íntimas falsas.
2: É o que prevê o decreto que entrou em vigor esta semana, Luana Karen.
4: A norma engloba crimes e outros atos ilícitos praticados com o uso da internet que provoquem sofrimento físico, psicológico, sexual, político ou econômico.
1: E sancionada lei que autoriza o uso do spray de pimenta para autodefesa por mulheres acima de 18 anos. Raquel Mariano.
5: O aerossol deverá ser de uso individual, intransferível e não poderá conter substância letal ou que cause intoxicação permanente.
2: Hoje, na apresentação da Voz do Brasil, eu, Helen Bernardes e Luciana Vasconcelos.
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2: Atenção, mototaxistas, motofretistas e entregadores de aplicativos habilitados no programa Move Brasil.
1: O início das operações da linha de crédito nos bancos para a compra de novos veículos começa na próxima segunda-feira, dia 27 de julho.
2: Nesta fase, a liberação do financiamento dependerá da análise feita pelas instituições financeiras.
6: Os trabalhadores que usam motocicletas e bicicletas como instrumento de trabalho terão um pouco mais de tempo para dar início à segunda fase da linha de financiamento do programa Move Brasil. As operações, que começariam em 13 de julho, foram adiadas para o dia 27, para a conclusão de testes tecnológicos e operacionais entre os sistemas dos bancos e do programa, explica Wallace Moreira, secretário de Desenvolvimento Industrial, Inovação, Comércio e Serviços.
7: Nós fizemos uma prorrogação do programa para que isso tivesse garantido. Por quê? Porque com o fundo garantidor, não significa dizer que o trabalhador com problema de inadimplência, por exemplo, vai ter acesso a esse crédito. Mas melhora, por exemplo, a pontuação, as condições de score dos trabalhadores para ter acesso ao crédito.
6: A linha de crédito é destinada a entregadores ciclistas e motociclistas, motofretistas e mototaxistas, tanto os que trabalham por aplicativos, quanto os que têm vínculo formal de emprego. O programa permite financiar um veículo zero quilômetro, como bicicleta elétrica, ciclomotor, motoneta, moto elétrica ou moto flex. A contratação do financiamento continua dependendo da análise de crédito feita pela instituição financeira. O financiamento tem prazo de até 48 meses para pagamento e carência de 2 meses. As operações contam com parte da cobertura do Fundo Garantidor de Operações, o FGO, como destaca o secretário de Desenvolvimento Industrial, Inovação, Comércio e Serviços, Wallace Moreira.
7: A utilização do fundo garantidor vai mitigar o risco de crédito. Então a gente vai ter uma cobertura de 50% da receita e 100% da operação. Com o Banco do Brasil e Caixa Econômica operando essas linhas de crédito, assim como outros bancos que se habilitarão ao programa. A taxa de juros para os homens é de 12,5% ao ano. A taxa de juros para as mulheres é de 11,5% ao ano.
6: Aqueles que não se habilitaram ainda podem fazer a solicitação, mas precisam cumprir alguns requisitos. É preciso ter CNH categoria A, está cadastrado em aplicativos de transporte ou entrega há pelo menos 6 meses, com no mínimo 100 corridas ou entregas feitas, ou trabalhar com carteira assinada há pelo menos 6 meses. Em seguida, o trabalhador deve acessar o endereço movebrasil.sistema.gov.br e fazer a inscrição utilizando a conta Gov. Em até 5 dias úteis, o sistema informa se a solicitação atende aos critérios do programa. Com isso, os trabalhadores com participação confirmada poderão procurar a Caixa Econômica Federal, o Banco do Brasil ou outras instituições financeiras habilitadas para facilitar o crédito. Reportagem Pablo Mudim.
1: Após a divulgação de 2 taxas adicionais impostas pelos Estados Unidos a produtos brasileiros, o governo informou como isso afeta o país.
2: Levantamento feito pelo Ministério do Desenvolvimento, Indústria, Comércio e Serviços apontou que 52,7% das exportações brasileiras para os Estados Unidos não estão alcançadas pelas sobretaxas.
1: Nessa categoria estão, por exemplo, café, carnes, ferro fundido, aeronaves, suco de laranja, frutas, vários produtos químicos e a maior parte das exportações de celulose. crise.
2: De acordo com o Ministério, com base no comércio bilateral de 2024, estima-se que aproximadamente 23,1% das exportações ao país norte-americano estejam sujeitas às novas sobretaxas.
1: Agora é lei. Mulheres poderão usar aerossol de extratos vegetais, conhecido como spray de pimenta, para autodefesa.
2: A norma foi publicada hoje no Diário Oficial.
5: Foi sancionada nesta sexta-feira a lei que autoriza em todo o país a comercialização, a aquisição e a posse de aerossol de extratos vegetais, conhecido como spray de pimenta, para a autodefesa das mulheres. Para comprar o produto, elas terão que cumprir algumas exigências, como ter idade mínima de 18 anos, apresentar documento com foto e o comprovante de residência e declarar que não possui condenação por crime doloso com violência ou grave ameaça. O dispositivo pode ter capacidade máxima de 50 ml e pode ser usado apenas para repelir agressão injusta, atual ou iminente. Ele é classificado como um instrumento de menor potencial ofensivo e deve ser composto por extratos vegetais regulamentados pela Anvisa. O aerossol deverá ser de uso individual, intransferível e não poderá conter substância letal ou que cause intoxicação permanente. A comercialização será fiscalizada pelo Poder Executivo.

0: E os comerciantes deverão manter o registro das vendas por 5 anos e orientar as compradoras sobre o uso correto do equipamento. A nova legislação ainda cria o Programa Nacional de Capacitação em Defesa Pessoal e Uso de Instrumentos de Menor Potencial Ofensivo para Mulheres. A ideia é oferecer orientações sobre legítima defesa e ações de combate à violência doméstica. Raquel Mariano, para a Voz do Brasil.
1: E já estão em vigor novas regras para proteger as mulheres do ambiente digital. O decreto publicado nesta semana estabelece diretrizes para prevenir e combater os crimes cometidos ou facilitados pelo uso de tecnologias, incluindo conteúdos manipulados por inteligência artificial.
2: Confira agora na reportagem de Luana Karen.
3: A violência contra mulheres não conhece limites físicos e cada vez mais as agressões se espalham pelas redes sociais, aplicativos de mensagens e outras plataformas digitais. Para enfrentar esse cenário, entraram em vigor novas regras que reforçam a proteção das mulheres no ambiente digital e estabelecem responsabilidades para as plataformas de internet, como destaca a ministra das Mulheres, Márcia Lopes.
4: Toda vez que uma mulher se sentir ofendida, humilhada, com exposição de conteúdos íntimos não consentidos, ela imediatamente denuncia para a plataforma e a plataforma tem 2 horas para a remoção desses conteúdos. Caso contrário, responderá com multa, com outros tipos de controle pela Agência Nacional de Proteção de Dados do Ministério da Justiça.
3: O decreto define o que é violência contra a mulher em ambiente digital. A norma engloba crimes e outros atos ilícitos praticados com o uso da internet e de tecnologias digitais, que provoquem sofrimento físico, psicológico, sexual, político ou econômico. A delegada-chefe adjunta da Delegacia Especial de Atendimento à Mulher, de Brasília, Mariana Almeida, destaca que grande parte das vítimas são crianças e adolescentes.
5: Muitos desses casos têm acontecido com adolescentes, principalmente ali na faixa iniciando ali dos 10, 11 anos de idade, que é o que, quando a gente acredita que elas passam a ter um acesso ao celular um pouco mais livre, né? E aí a gente vê, infelizmente, esses casos em que essas meninas são cooptadas através desses, até mesmo de chats de jogos, né?
3: Uma das principais mudanças trazidas pelo decreto é a obrigação das plataformas digitais de agir com rapidez. Nos casos de divulgação de imagens ou vídeos íntimos sem autorização, o conteúdo deverá ser retirado do ar em até 2 horas após a notificação. As empresas terão ainda que oferecer canais gratuitos e de fácil acesso para denúncias, acompanhar cada caso e divulgar informações sobre a Central de Atendimento à Mulher, o Ligue 180. A delegada-chefe adjunta Mariana Almeida destaca que muitas vezes, por estar atrás de uma tela, o criminoso acredita que pode sair impune.
5: A internet, ela deixa rastro. Então, nós temos, sim, meios, nós temos mecanismos de, através desses rastros, né, que são deixados ali, é possível, sim, responsabilizar esses agressores que tentam ali se valer desse anonimato para praticar esses crimes contra as mulheres.
3: O decreto também trata de um problema cada vez mais comum, o uso da inteligência artificial para criar imagens ou vídeos falsos de nudez ou conteúdo sexual envolvendo mulheres. As plataformas deverão adotar mecanismos para identificar e bloquear esse tipo de solicitação. Outra novidade é a determinação para reduzir o alcance de ataques coordenados contra mulheres nas redes sociais, especialmente quando envolvem mulheres que exercem funções públicas ou têm grande exposição profissional, como jornalistas. A fiscalização ficará a cargo da Autoridade Nacional de Proteção de Dados. Casos de violência contra a mulher podem ser denunciados pelo Ligue 180, que funciona gratuitamente 24 horas por dia. Violações de direitos humanos também podem ser comunicadas pelo Disque 100. Reportagem Luana Karen.
1: Atualmente, a maior parte dos serviços públicos podem ser encontrados pela internet usando a conta GovBR.
2: Mais de 177 milhões de pessoas usam o GovBR e são mais de 13 mil serviços públicos digitais disponíveis.
1: O repórter Carlos Oliveira fala quais cuidados que temos que ter com a conta. Vamos ouvir.
6: O primeiro cuidado que você precisa ter com a conta GovBR é guardar a sua senha com o mais absoluto sigilo. Nunca compartilhe com ninguém. Tenha o mesmo rigor que você tem com a senha do seu banco. Outra coisa importante é aumentar o nível da sua conta GovBR para ouro, caso ainda não seja. Aí você pode fazer o reconhecimento facial, o que torna a identificação ainda mais segura contra possíveis fraudes. Habilite também a verificação em 2 etapas. Com isso, toda vez que você entrar no gov.br, colocar o seu CPF e senha, o aplicativo

0: www.sebrae.gov.br vai gerar um código. Só depois que digitar esse código é que você terá acesso à plataforma. A verificação em duas etapas vai funcionar se você tiver a conta GovBR de nível prata ou ouro. Você ainda pode fazer a gestão dos dispositivos que acessam sua conta GovBR. Essa ferramenta permite o monitoramento de quais aparelhos e em que locais a sua conta foi acessada pela última vez. E o histórico da conta GovBR, do mesmo jeito, mostra todos os acessos, além dos atendimentos feitos na plataforma. Mais de 177 milhões de pessoas usam o GovBR e são mais de 13 mil serviços públicos digitais disponíveis. A plataforma abrange serviços federais, estaduais e municipais. Segundo o diretor do Departamento de Identidade Digital da Secretaria de Governo Digital do Ministério da Gestão, Hudson Mesquita, este ambiente do GovBR é seguro.
1: Não há registros de invasões ou de vazamento de dados na plataforma GovBR. O sistema possui diversas tecnologias e processos de monitoramento que garantem a segurança dos ambientes tecnológicos e a privacidade das pessoas.
0: Para saber como aumentar o nível de sua conta, fazer a verificação em duas etapas, habilitar a gestão de dispositivos, ver como baixar o aplicativo GovBR e tirar qualquer dúvida sobre a plataforma, acesse o site gov.br/conta. Também existem unidades de atendimento presencial do GovBR. Para saber se tem uma perto de você, acesse o site gov.br/presencial. Reportagem Carlos Oliveira.
2: Lidar com dinheiro não precisa ser um bicho de sete cabeças e o aprendizado pode começar bem cedo na própria escola.
3: Para ajudar o ensino dentro das salas de aula, as secretarias de educação podem contar com material de apoio do FNDE. Saiba mais com Diego Freitas.
4: Secretarias estaduais e municipais de educação já podem acessar os materiais do projeto Educação Fiscal, Cidadania e Controle Social nas Escolas. Os conteúdos estão disponíveis no portal do Fundo Nacional de Desenvolvimento da Educação, FNDE. Os materiais podem ser utilizados em disciplinas, projetos pedagógicos locais e atividades de educação integral, observadas as definições de cada sistema de ensino. Segundo o Ministério da Educação, a proposta é apoiar o trabalho das redes da educação básica com conteúdos voltados à educação fiscal, ao orçamento público, à transparência e ao controle social. Os recursos pedagógicos e as informações sobre a adesão podem ser consultados na página do projeto, disponível em gov.br/FNDE. A adesão é voluntária. Diego Freitas, para a Voz do Brasil.
2: Termina amanhã, dia 25, o prazo para o envio de contribuições sobre a educação bilíngue de surdos no país.
3: As contribuições serão usadas para consolidar as diretrizes nacionais desta modalidade, para um ensino mais inclusivo e de maior qualidade.
5: Podem participar professores, gestores, profissionais da educação e qualquer cidadão interessado no tema. O professor universitário Emiliano Aquino, que é também pai e sobrinho de surdos, destaca a importância da participação da sociedade em torno deste tema.
6: Essas opiniões da sociedade constituem uma das fontes que ajuda os conselheiros a pensarem e a deliberarem. Isso é absolutamente fundamental para que a modalidade possa ter consequências nos sistemas de ensino nas escolas.
5: A consulta pública vai embasar a elaboração das diretrizes curriculares nacionais da educação bilíngue de surdos, um norte para estados e municípios na expansão e na consolidação dessa modalidade de ensino. Alguns dos pontos abordados pelo documento são o uso da língua brasileira de sinais nas escolas, o ensino do português escrito como segunda língua, a formação de professores bilíngues e a produção de materiais didáticos específicos para estudantes surdos. Para contribuir, basta acessar a plataforma brasilparticipativo.presidencia.gov.br. Reportagem Thaís Antônio.
2: E você pode aprender inglês e espanhol pela internet na plataforma MEC Idiomas.
3: A ferramenta é voltada à aprendizagem do nível BAL avançado.
2: Saiba como se inscrever com Thaísa Vitória.
7: Uma plataforma gratuita para estudantes iniciarem ou complementarem o aprendizado em línguas estrangeiras. Esse é o objetivo do MEC Idiomas, que oferece cursos de inglês e espanhol por meio do portal mecidiomas.mec.gov.br ou de aplicativo. Para acessar a ferramenta, é necessário fazer login com uma conta gov.br. O usuário deve escolher o idioma que quer aprender. Em seguida, pode realizar o teste de proficiência disponível, que avalia o grau de conhecimento, ou iniciar diretamente pelo nível básico. Depois, é só começar as aulas, realizar os exercícios propostos e avançar pelas unidades do curso. As aulas são organizadas em 6 níveis de aprendizado. Cada um deles reúne de 4 a 6 módulos,

0: contendo entre 10 e 15 aulas. No total, estão disponíveis cerca de 800 aulas. Ao concluir, o estudante recebe um certificado. Thaísa Vitória para a Voz do Brasil.
1: As férias de julho estão na reta final e o fim de semana promete ser de praias, piscinas, rios e lagos para crianças e adolescentes.
2: Mas para garantir que a diversão não vire tragédia, a atenção com os pequenos precisa ser redobrada.
1: É amanhã, dia 25 de julho, é o Dia Mundial de Prevenção do Afogamento, uma data que reforça cuidados simples e que podem salvar vidas.
2: E a repórter Graziele Bezerra mostra o que pais e responsáveis devem fazer para proteger a garotada.
3: A babá Cassiane de Freitas aproveitou os últimos dias de férias para levar a filha Ruth Esther, de 8 anos, para brincar e nadar no Lago Paranoá, em Brasília. Mas em nenhum momento da brincadeira desviou a atenção da menina. Era um olho e o outro também.
4: Ia ter bastante atenção, né? Porque criança cega a gente. Eu tenho muito medo também, por isso que eu deixo ela só no raso mesmo, porque a água é traiçoeira, né?
3: Nadar no lago é uma das brincadeiras preferidas da Ruth, que está sempre atenta para evitar acidentes na água.
5: Eu brinco de peixe, porque eu amo nadar. Eu tomo cuidado para mim não afogar, porque eu sou inteligente.
3: O Davi Lucas, de 13 anos, também aproveitou os últimos dias de férias na água, mas tudo com muita atenção e cuidado.
6: Eu sei nadar, mas não sou aquela pessoa que nada muito bem. E aí, de vez em quando, eu uso boia. Mas como aqui eu tava com meu pai, né? Ele tava tendo atenção e me olhando.
3: Dados do Ministério da Saúde apontam que dos cerca de 72 mil afogamentos ocorridos no Brasil entre 2010 e 2023, mais de 13 mil foram de crianças e adolescentes de 0 a 14 anos. Para os pequenos, entre 1 e 4 anos, essa é a segunda maior causa de mortes acidentais no país. E o afogamento em águas naturais, como rios e lagos, foi o mais frequente. Segundo o sargento Flávio Rosa, do Grupo de Operações Aquáticas do Corpo de Bombeiros do Distrito Federal, existem cuidados que precisam ser adotados para evitar que a diversão seja substituída por tragédia.
7: Em afogamento, a gente fala que água no umbigo é sinal de perigo, uma criança deve estar a um braço de distância do adulto responsável. A responsabilidade sobre a criança é do próprio responsável e não delegar isso jamais. Existe um tipo de boia que é o mais eficaz, que é ela que vai no tórax da criança e vai nos braços. Mesmo com equipamento, a criança deve estar sob observação.
3: Para os adultos, o alerta do sargento é: se beber, não mergulhe.
7: Mais de 70% dos afogamentos têm influência da bebida alcoólica. Bebeu, interessante que não entre na água.
3: O Brasil tem uma política nacional de redução da morbimortalidade por acidentes e violências. O plano estabelece diretrizes para prevenir mortes e ferimentos causados por acidentes no país. Entre as diretrizes dessa política está a promoção de práticas e comportamentos seguros e saudáveis para evitar que os afogamentos acabem em morte ou lesões físicas, como explica a médica do Hospital Universitário de Brasília, Thaís Mendonça Barbosa.
8: É importante que a gente determine quem é o guardião da vez, né? Quem que vai cuidar daquelas crianças que estão próximas à água e que essa pessoa tenha atenção total naquilo. Claro que saber nadar diminui o risco, mas a gente tem que lembrar que ele não elimina, né? Brincadeiras na água, essa criança pode engolir a água, ela pode bater a cabeça num salto. Por isso que mesmo crianças que sabem nadar precisam estar sob supervisão e a gente lembrar que tudo acontece em questão de segundos, né?
3: O socorro imediato pode salvar vidas em caso de afogamentos. As ocorrências devem ser comunicadas ao SAMU no 192 ou aos bombeiros no número 193. Reportagem Graziele Bezerra.
1: E hoje, sexta-feira, Luciana, tem dica para o final de semana. Que tal assistir de casa um filme brasileiro?
2: Acho uma ótima ideia, Ellen. E a dica de quem vai dar sou eu. É a plataforma pública de streaming Tela Brasil, que tem mais de 550 opções de produções.
1: É, além de produções infantis, tem alguns indicados ao Oscar, como O Que É Isso, Companheiro? E clássicos como Deus e o Diabo na Terra do Sol, de Glauber Rocha.
9: A produção nacional de cinema está disponível a qualquer pessoa, em qualquer lugar, na palma da mão. É o Tela Brasil, primeira plataforma pública de streaming do audiovisual brasileiro. São filmes premiados, documentários, produções infantis, obras musicais e animações, entre mais de 550 títulos no catálogo. E o acesso é gratuito, basta usar a conta gov.br. A plataforma apresenta ainda filmes brasileiros indicados ao Oscar, entre eles O Quatrilho, de Fábio Barreto, e O Que É Isso, Companheiro, de Bruno Barreto, além de sucessos de bilheteria como Carandiru, de Hector Babenco, e Olga, de Jaime Monjardim.

0: Também estão disponíveis clássicos do cinema brasileiro, como Deus e o Diabo na Terra do Sol, de Glauber Rocha, e A Hora da Estrela, de Suzana Amaral. Mais de 300 obras oferecem recursos como legendas descritivas, audiodescrição e tradução em libras. O aplicativo Tela Brasil está disponível para celulares e tablets com sistemas Android e iOS e na versão para computadores no endereço telabrasil.cultura.gov.br. Daniele Popov para A Voz do Brasil.
1: As agências do INSS terão mais de 13 mil vagas de atendimento nesse fim de semana em todas as regiões do país.
2: Os atendimentos serão destinados à realização de perícias médicas e avaliações sociais, etapas obrigatórias para concessão de benefícios.
1: Para ser atendido, o cidadão precisa agendar pelo site ou aplicativo Meu INSS, ou então pelo telefone na central 135.
2: E essas foram as notícias do governo federal.
1: Uma realização da Secretaria de Comunicação Social da Presidência da República.
2: Com produção da empresa Brasil de Comunicação.
1: Fique agora com as notícias do Poder Judiciário e do Congresso Nacional. Boa noite e um bom fim de semana.
2: Boa noite, até segunda-feira.
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5: No Tribunal Constitucional de Portugal, o presidente do STF defende criação de rede de cortes constitucionais em defesa da independência judicial.
6: Para o STJ, é assédio de consumo a visita não solicitada a idosos para oferecer empréstimo consignado.
5: O Tribunal Superior do Trabalho apoia a campanha de combate ao tráfico de crianças e adolescentes pela internet.
6: Boa noite. Eu sou Marcela Luiz.
5: E eu sou Walter Lima.
6: O presidente do Supremo Tribunal Federal, ministro Edson Fachin, defendeu nesta sexta-feira, em Lisboa, a criação de uma rede de cortes constitucionais da América Latina, do Caribe e da Península Ibérica.
5: A proposta foi apresentada durante uma visita institucional ao Tribunal Constitucional de Portugal, com o objetivo de fortalecer a cooperação entre os tribunais na defesa da democracia, do Estado de Direito e da independência do Judiciário. Marcelo Della Libera.
7: O presidente do Supremo fez um balanço da agenda de sexta-feira em Portugal e destacou os avanços nas relações entre as instituições de justiça dos países de língua portuguesa.
8: Tivemos dois encontros muito produtivos. O primeiro com o Conselho Superior da Magistratura de Portugal, no qual discutimos integrações institucionais muito importantes. O segundo encontro que tivemos foi com o senhor presidente do Tribunal Constitucional Português e nós levamos a ele a nossa preocupação para criar e desenvolver uma rede na comunidade dos países de língua portuguesa de defesa da autonomia e da independência judicial.
7: Durante a agenda, também foi anunciada a primeira edição do curso Justiça 4.0. A formação será realizada em novembro no Supremo Tribunal Federal e reunirá representantes da comunidade dos países de língua portuguesa.
6: Para o STJ, é assédio de consumo a visita domiciliar de correspondentes bancários a aposentados e pensionistas do INSS sem solicitação para oferecer empréstimos consignados.
5: Essa prática é proibida pelo Código de Defesa do Consumidor. Fátima Uchoa.
9: O Ministério Público do Maranhão ajuizou ação civil pública após denúncias de assédio de consumo em Timbiras. A terceira turma do STJ manteve a decisão da Justiça Maranhense que condenou instituições financeiras a não realizarem visitas à casa de idosos para oferecer empréstimos consignados quando o serviço não tiver sido solicitado. Segundo a ministra relatora Nancy Andrighi, considerando a hipervulnerabilidade do idoso, a visita domiciliar não solicitada reduz drasticamente a margem de reflexão, pressionando a aceitação imediata do serviço.
6: Tribunal Superior do Trabalho apoia campanha de combate ao tráfico de crianças e adolescentes pela internet.
5: Este ano, a iniciativa foca na conscientização sobre os riscos das redes sociais. Marla Lacerda.
10: A campanha O Tráfico de Pessoas é Real quer conscientizar pais, mães, professores e sociedade sobre os perigos que sites e redes sociais oferecem. Um alerta sobre conversas aparentemente inocentes em ambientes virtuais, mas que, na verdade, terminam em aliciamento de vítimas. Mais de 3 milhões por ano. A campanha faz parte do projeto Liberdade no Ar, que desde 2022 conta com o apoio da Justiça do Trabalho na divulgação de vídeos e banners de conscientização.
6: Justiça determina que vereador de Joinville, em Santa Catarina, e outro

0: réu removam vídeos ofensivos publicados em redes sociais.
1: A ação foi apresentada pelo Ministério Público Federal, Vanessa Pereira.
2: Segundo a ação, os vídeos publicados por um vereador de Joinville, em Santa Catarina, e por outro réu, contém mensagens discriminatórias e ofensivas contra moradores de comunidades periféricas, migrantes e beneficiários de programas sociais. Com isso, a Justiça Federal em Florianópolis determinou que os réus removam os conteúdos do ar em até 24 horas e que a empresa Meta retire os links das publicações do ar em até 48 horas, sob pena de multa.
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1: Boa noite.
0: E um bom fim de semana.
1: E até segunda-feira.
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5: Eu sou Humberto Pinheiro e estes são os destaques de hoje do Jornal do Senado, que começa agora. Acordo entre Mercosul e União Europeia é destaque da pauta internacional do Senado. Lei garante crédito a empresas afetadas pela crise no comércio externo. Aprovada pelo Senado, lei garante meia entrada na Copa do Mundo Feminina de 2027. Boa noite. O acordo de livre comércio entre o Mercosul e a União Europeia foi o principal destaque da pauta internacional do Senado no primeiro semestre. Após 26 anos de negociações, os senadores aprovaram um acordo provisório de comércio entre os dois blocos. A medida abre caminho para a formação de uma das maiores áreas de livre comércio do mundo, com um mercado de mais de 700 milhões de consumidores. Mais informações com o repórter Pedro Pincer.
6: O texto prevê redução de tarifas para 91% dos produtos importados pelo Mercosul e 95% dos produtos importados pela União Europeia. O acordo criará uma das maiores áreas de livre comércio do mundo, ligando os dois blocos em um mercado de mais de 700 milhões de pessoas. Entre os pontos positivos estão o aumento das exportações agrícolas, maior acesso a equipamentos e maquinários europeus, atração de investimentos e modernização industrial. A senadora Tereza Cristina, do Progressistas de Mato Grosso do Sul, deu mais detalhes sobre o tratado.
7: E o acordo, ele é muito amplo, ele trata de compras governamentais, investimentos, ele trata do setor financeiro, produtos do agro que vão ter acesso ao mercado europeu com alíquotas mais baratas e também o que nós vamos receber de lá. É uma coisa de mão dupla o acordo, não só o que nós exportamos e o que nós vamos importar de lá.
6: Outro acordo de livre comércio considerado importante foi o firmado entre o Mercosul e Singapura. Pelo texto, o país asiático concederá isenção tarifária imediata e integral à totalidade de produtos exportados pelo Mercosul. Já o bloco sul-americano se compromete a eliminar progressivamente, em até 15 anos, as tarifas incidentes sobre 95,8% dos produtos do país asiático, o que corresponde a 90,8% do total do valor atualmente importado. Outros tratados internacionais aprovados dizem respeito à proteção de direitos do consumidor em contratos no Mercosul e projetos de coprodução cinematográfica com a França e com a China.
5: Foi sancionada a lei que cria linhas de crédito para empresas afetadas pelas crises do comércio internacional. A medida prevê até 15 bilhões de reais em financiamentos para exportadores de outros setores da economia. O objetivo é ampliar o acesso ao crédito, preservar a competitividade das empresas brasileiras e reduzir os impactos de instabilidade no mercado externo. Repórter Patrícia Oliveira.
8: A nova lei busca reduzir o impacto do aumento das tarifas sobre produtos brasileiros. Poderão ter acesso ao crédito empresas da indústria, da agropecuária, da pesca, da aquicultura, da mineração e também cooperativas e associações. Os recursos podem ser usados para capital de giro, compra de máquinas e equipamentos e modernização da produção. O presidente da Comissão de Relações Exteriores, senador Nelsinho Trade, do PSD de Mato Grosso do Sul, defende a atuação coordenada das instituições brasileiras.
9: Precisamos entender se os instrumentos criados são suficientes para enfrentar uma situação como essa e, se necessário, discutir aperfeiçoamento, sempre com base em critérios técnicos e na proteção da economia brasileira.
8: O governo prevê que o novo tarifaço vai atingir 18%.

0: 8% das exportações brasileiras para os Estados Unidos.
1: A Comissão de Constituição e Justiça aprovou neste ano um pacote de propostas voltadas à eficiência do Poder Judiciário, à modalidade administrativa, à segurança de servidores essenciais e à regulação de direitos civis. Entre as matérias estão o estabelecimento de barreiras contra a sobrecarga processual em tribunais superiores, a tipificação de novos crimes qualificados e o endurecimento das normas contra a lavagem de dinheiro no país. A reportagem é de Bruno Lourenço.
2: A Comissão de Constituição e Justiça votou neste primeiro semestre, restrições para o uso de dinheiro em espécie para compra de imóveis, a autorização para que servidores públicos sejam MEIs e iniciativa que define critérios objetivos para a concessão da assistência judiciária gratuita. Os senadores chancelaram ainda a regulamentação do chamado filtro de relevância para a admissão de recursos especiais direcionados ao Superior Tribunal de Justiça. O relator da matéria, senador Sérgio Moro, do PL do Paraná, enfatizou que o acúmulo de processos nas cortes superiores inviabiliza uma justiça de qualidade.
3: Porque o acesso em demasia aos tribunais superiores, pelo acúmulo de milhares de processos nessas cortes, acaba dificultando a porta de saída. E o cidadão quer ver o final do processo.
2: A CCJ também aprovou no semestre a criminalização do exercício ilegal da medicina veterinária e o projeto que agrava as punições para crimes cometidos contra profissionais das áreas de saúde e de educação no exercício das funções. A comissão estabeleceu ainda regras de custódia compartilhada de animais de estimação em casos de dissolução conjugal, fixou o prazo máximo de 5 anos para regularização e reordenamento de fios aéreos em postes pelas empresas de telefonia e energia e assegurou a equiparação de direitos de agentes indígenas de saúde e de vigilância sanitária aos agentes comunitários.
1: Apesar de reconhecer que o acesso à educação foi ampliado nas últimas décadas, o senador Confúcio Moura, do MDB de Rondônia, lembrou que é preciso garantir permanência dos alunos nas escolas, evitando a evasão e que haja aprendizagem efetiva. Para que isso ocorra, argumentou, é necessário valorizar os professores. Confúcio Moura também destacou que a melhoria da educação depende da continuidade das políticas públicas relacionadas ao setor e da redução das desigualdades entre as regiões do país.
4: Já não se trata apenas de garantir acesso, temos que garantir a permanência do aluno na sala de aula, a aprendizagem efetiva do aluno, a formação que prepare o cidadão para a vida. É aí que está o segredo, o nó da questão.
1: A FIFA começou a receber o cadastro de interessados em comprar ingressos para a Copa do Mundo Feminina de 2027, que será realizada no Brasil. Lei aprovada pelo Congresso Nacional garante o direito à meia entrada para estudantes, idosos, jovens de baixa renda e pessoas com deficiência. O benefício vale para todos os jogos disputados no país e busca ampliar o acesso do público ao maior torneio do futebol feminino. Mais detalhes com Rodrigo Rezende.
5: O cadastro para receber informações sobre a compra dos ingressos para a Copa do Mundo Feminina de 2027 já começou. As informações estão no site fifa.com. A lei com as regras para a Copa de 2027, aprovada pelo Congresso, garante uma carga de ingressos com preços pela metade para estudantes, pessoas com mais de 60 anos e jovens de baixa renda com até 29 anos cadastrados no CadÚnico. O senador Romário, do PL do Rio de Janeiro, destaca que o evento de 2027 terá um legado importante e se aproveitará da estrutura construída para a Copa de 2014.
6: Estamos falando de jovens e crianças que certamente irão se inspirar com as atletas e com a festa nos estádios. Estamos falando também do turismo e dos recursos da economia que serão gerados.
5: 8 cidades brasileiras serão sedes da Copa do Mundo em 2027. São elas: Rio de Janeiro, São Paulo, Belo Horizonte, Recife, Fortaleza, Salvador, Brasília e Porto Alegre.
1: Com trabalhos técnicos de João Lira, o Jornal do Senado fica por aqui. Acompanhe agora as notícias do Tribunal de Contas da União e da Câmara dos Deputados. Boa noite e um bom fim de semana.
7: Minuto do TCU.
8: O Tribunal de Contas da União avaliou a política que busca garantir o acesso da população aos serviços postais em todo o país. O objetivo é assegurar que cartas e encomendas continuem chegando a todos os brasileiros, inclusive em regiões mais distantes. A auditoria apontou que os serviços postais continuam sendo essenciais, principalmente para moradores de áreas rurais e locais de difícil acesso. Nessas regiões, eles também garantem o acesso da população a documentos, medicamentos e outros serviços importantes. O TCU identificou desafios como dificuldades de financiamento, falhas no acompanhamento da qualidade dos serviços e necessidade de melhorar o planejamento. Por isso, o tribunal recomendou medidas para fortalecer a gestão, aumentar a transparência

0: projeto que pretende acabar com os principais motivos de queixas de jogadores de videogames, que é a retirada do produto do ar pela empresa desenvolvedora sem que haja um aviso prévio ou até mesmo a chance de manter o game em um servidor próprio, disponível para quem quiser. Hoje, diversos videogames vendidos no mercado, na verdade, não passam de uma licença que dá direito aos compradores a acessarem o conteúdo online, sem que o jogo possa ser baixado no computador. Isso significa que, quando a empresa decide retirar o produto do mercado, os jogadores que pagaram pela licença ficam sem acesso ao game. O projeto que ganhou o regime de urgência foi apresentado pela deputada Jandira Fegali, do PCdoB do Rio de Janeiro, e prevê obrigações para as empresas desenvolvedoras dos jogos. Obriga, por exemplo, que os consumidores sejam avisados com antecedência de 180 dias antes da retirada do produto e determina que os jogos fiquem disponíveis por pelo menos 2 anos antes de serem descontinuados. Os jogadores terão ainda o direito de serem informados se estão comprando um jogo que pode ser baixado no computador ou apenas uma licença para acesso online ao produto. Nesse caso, o fornecedor do jogo terá ainda que disponibilizar uma versão alternativa do jogo sem custos extras ou devolver o dinheiro pago, corrigido, quantia proporcional ao tempo de uso do produto. Segundo a autora do projeto, Jandira Fegali, as medidas foram sugeridas por comunidades de jogadores e complementam as regras do marco legal da indústria de jogos eletrônicos, uma lei aprovada em 2024. Além das obrigações das empresas, a proposta cria um fundo para preservação e fomento dos jogos eletrônicos. Os recursos serão destinados à preservação, catalogação, restauração e disponibilização pública dos jogos nacionais considerados relevantes, o que será feito em parceria com o Instituto do Patrimônio Histórico e Artístico Nacional, o IFAM. O regime de urgência foi aprovado de maneira simbólica pelo plenário. O deputado Kim Kataguiri, do Missão de São Paulo, defendeu as medidas previstas para evitar que o consumidor compre uma licença achando que está adquirindo um jogo, mas ele criticou a criação do fundo.
1: Os jogadores não estão pedindo a criação de um fundo público, os jogadores não estão pedindo que o IFAM faça qualquer regulamentação. A demanda é simplesmente corrigir uma falha de mercado, assimetria de informação. A empresa sabe quando vai encerrar o servidor, a empresa sabe até onde vai manter as suas atividades, mas não esclarece isso para o consumidor. A empresa sabe que não está vendendo o jogo, a empresa sabe que está vendendo licença, mas não deixa isso claro para o consumidor.
0: O projeto proíbe a venda de qualquer jogo eletrônico que não possa ser utilizado pelo consumidor de forma independente após o encerramento do serviço, com exceção daqueles oferecidos por meio de assinatura, e desde que isso esteja claro no contrato. A punição para a empresa que não obedecer às regras é multa que pode ser de 1% do faturamento bruto ou R$500 mil. Com regime de urgência, o projeto pode ser votado a qualquer momento no plenário da Câmara, sem passar pela análise das comissões permanentes da Casa. Rádio Câmara, de Brasília, Antônio Vital.
2: Previdência.
3: Sérgio Brito, do PSD da Bahia, pede urgência na votação do projeto que regulamenta a aposentadoria especial dos agentes comunitários de saúde e dos agentes de combate às endemias. Ele lembra que a medida beneficia mais de 400 mil profissionais e reconhece o trabalho realizado para melhorar a atenção básica.
4: Esses profissionais estão todos os dias nas ruas, enfrentando sol, chuva, doenças e situações de risco para cuidar da saúde da nossa população. Eles são a porta de entrada do SUS e merecem reconhecimento. O projeto garante uma aposentadoria mais justa, aos 52 anos de idade para os homens e 50 anos para as mulheres, com pelo menos 20 anos de efetivo exercício na função, além de assegurar integralidade e paridade nos benefícios.
2: Sérgio Brito lembra ainda que o texto estabelece regras para os servidores que exerceram parte da carreira em outras atividades. Para ele, a proposta representa um ato de justiça e fortalece o SUS ao valorizar os profissionais responsáveis pela prevenção de doenças e pelo cuidado das famílias.
5: Agricultura.
3: O governo federal editou uma medida provisória como parte do acordo com o Congresso e o setor agropecuário para buscar soluções para a dívida agrícola. A repórter Silvia Munhato traz mais informações sobre o texto enviado pelo Executivo.
6: A Câmara analisa a medida provisória que autoriza a criação de linhas de crédito rural para recomposição de dívidas de produtores rurais e cooperativas afetados por eventos climáticos adversos ou pela redução nos preços de comercialização de seus produtos. O texto é fruto de um acordo entre o governo, representantes do setor e parlamentares, anunciado pelo presidente da Câmara dos Deputados, Hugo Mota. O deputado Alceu Moreira, do MDB do Rio Grande do Sul, da Frente Parlamentar da Agropecuária, disse que o setor teve que ceder nas suas reivindicações, mas que o acordo foi bom, porque sinalizou para a criação de um fundo garantidor que poderá reduzir custos de forma mais permanente.
7: Porque o fundo garantidor reduz o risco de quem financia Se nós tivermos outro problema climático, o Fundo Garantidor vai conseguir indenizar as lavouras pela perda, o que significa dizer que o seguro agrícola virá logo depois, será muito mais barato, porque ele terá menos risco de indenização pela incidência do prejuízo.

0: prejuízo.
1: Segundo o governo, a medida provisória deverá permitir a renegociação de mais de 100 bilhões de reais em dívidas, com um impacto anual nas contas públicas inferior a 4 bilhões de reais. Para ter acesso aos benefícios, produtores rurais e cooperativas devem ter registrado entre 2019 e 2025 perdas em duas ou mais safras, que resultaram na redução de no mínimo 30% da renda bruta esperada. Os encargos financeiros ficarão entre 6% ao ano e 12% ao ano, dependendo do porte do produtor. O prazo de reembolso será de até 8 anos, com carência de 2 anos para o pagamento da primeira parcela do principal. A medida provisória ainda permite que os bancos prorroguem por até 30 dias o vencimento das operações de crédito de produtores que estavam adimplentes até o dia 14 de julho. Da Rádio Câmara de Brasília, Silvia Munhá.
2: Desenvolvimento Regional.
3: Projeto de Hildo Rocha, do MDB do Maranhão, obriga os estados e a União a informarem as câmaras de vereadores sobre a execução de obras e serviços nos municípios. Ele explica que a ideia é ampliar a transparência e permitir que os vereadores acompanhem investimentos feitos com recursos públicos.
4: O governo federal, eles têm executado obras diretamente nos estados e nos municípios. E os estados também, tem estado que até reforma de praça fazem. Entretanto, os vereadores, eles não têm acesso a essas informações. A União chega lá, o governo federal, através de algum órgão do governo federal, executa a obra e o vereador fica sem saber o que é que está acontecendo ali. Da mesma forma, o governo do estado chega no município, executa a obra e faz o serviço. E os vereadores ficam sem saber.
5: Pelo texto, devem ser repassadas informações como valor da obra, fonte dos recursos, prazos e identificação do órgão executor ou da empresa contratada. Hildo Rocha acrescenta que a medida prevê punição para quem deixar de comunicar as ações ao Legislativo Municipal.
2: Educação.
3: Avança na Câmara projeto que prevê medidas para enfrentar os impactos climáticos nas escolas. A repórter Júlia Lopes traz mais informações sobre a proposta.
6: A Comissão de Educação da Câmara dos Deputados aprovou um projeto que estabelece diretrizes para reduzir os efeitos das mudanças climáticas no ambiente escolar, como ondas de calor e chuvas intensas. A proposta prevê ações de adaptação e educação ambiental nas unidades de ensino, além de medidas para garantir conforto térmico em salas de aulas e áreas comuns. Para a autora do projeto, deputada Sâmia Bonfim, do PSOL de São Paulo, adaptar as estruturas das escolas às mudanças climáticas é fundamental.
7: As escolas, elas precisam estar adaptadas para que o direito à educação seja assegurado, para que os alunos possam aprender e para que os trabalhadores da educação possam trabalhar, porque senão é inviável, é impossível. E aí o projeto propõe iniciativas e diretrizes para que haja mudança da estrutura, da arquitetura, instalação de ar-condicionados, ventiladores, arborização. Ou seja, é uma meta mesmo, uma construção de escolas em que a infraestrutura considere as questões climáticas também.
6: No texto proposto pela relatora, deputada Silvia Cristina, do PP de Rondônia, haverá mudanças na Lei de Diretrizes e Bases da Educação para garantir que seja de responsabilidade do poder público realizar instalações escolares adequadas ao clima de acordo com cada região. Segundo a relatora, não é necessário alterar a regra sobre o uso de recursos da educação. Ela explicou que os investimentos para a adaptação das escolas já podem ser feitos com base na legislação atual. Dados do Censo Escolar de 2023 mostram que apenas 3 em cada 10 salas de aula da rede pública têm climatização. Isso significa que cerca de 70% ainda não contam com esse tipo de estrutura. Na rede privada, o índice de salas climatizadas chega a 47%. Ainda segundo o levantamento, cerca de 7.500 escolas não têm acesso à água potável e mais de 3.200 não contam com nenhuma fonte de água. Da Rádio Câmara de Brasília, Júlia Lopes.
5: O projeto que propõe medidas para a redução dos efeitos climáticos nas escolas ainda será analisado pelas comissões de Desenvolvimento Urbano, Finanças e Tributação e Constituição e Justiça.
2: Saúde.
3: A Câmara aprovou e já encaminhou ao Senado o projeto de Jorge Sola, do PT da Bahia, que permite a dispensa de licitação para aquisição pelo SUS de medicamentos da empresa brasileira de hemoderivados e biotecnologia, a Hemobras.
5: O deputado explica que a medida agiliza o acesso aos produtos, reduz entraves administrativos e fortalece a produção nacional. Jorge Sola acrescenta que a proposta garante o abastecimento do SUS e preserva o caráter público da produção desses medicamentos por meio da Hemobras.
8: É bom lembrar que a Hemobras produz hemoderivados a partir do plasma excedente coletado na rede de banco de sangue do SUS. E no Brasil,

0: A nossa Constituição proíbe a comercialização do sangue e de todos os tecidos e órgãos. Então, não é possível uma empresa privada produzir hemoderivados no Brasil, porque sangue no Brasil não é mercadoria, sangue não pode gerar lucro. Por isso foi criada a Hemobras e por isso que a dispensa de licitação é extremamente coerente e necessária para o SUS.
1: Cultura. A comissão aprova projeto que limita a autoria de obras com uso de inteligência artificial. A repórter Sofia Peçanha tem os detalhes.
2: A Comissão de Ciência, Tecnologia e Inovação aprovou o projeto que estabelece que apenas pessoas físicas podem ser reconhecidas como autoras de obras literárias, artísticas ou científicas. A proposta, apresentada pelo deputado Jonas Donizete, do PSB de São Paulo, altera a Lei de Direitos Autorais. Na prática, o texto reforça que mesmo quando há uso de ferramentas de inteligência artificial no processo de criação, a autoria só poderá ser atribuída a um indivíduo humano, independentemente do nível de autonomia da tecnologia utilizada. O relator da proposta na comissão, o deputado Davi Soares, do Podemos de São Paulo, destacou que o uso de inteligência artificial deve ser equiparado a outras ferramentas usadas no processo criativo, como, por exemplo, pincéis e tintas utilizados por um artista plástico.
3: O uso de ferramentas de IA não pode ser considerado de forma diferente do emprego de qualquer outra ferramenta utilizada para a criação de obras, sejam elas físicas, analógicas ou digitais.
2: Segundo o projeto, a inteligência artificial pode ser usada como instrumento, mas não pode ser considerada autora de uma obra. Por exemplo, um escritor que utiliza um programa de IA para ajudar na elaboração de um texto continua sendo autor. Já conteúdos gerados automaticamente, sem participação criativa humana relevante, não terão autoria reconhecida. Na justificativa da proposta, o autor esclarece que a criação intelectual é um ato profundamente humano, que reflete a individualidade, a personalidade e a criatividade do autor. Atributos que sistemas de IA, por mais avançados que sejam, não possuem. O relator, o deputado Davi Soares, ressaltou que a medida pretende proteger os criadores e evitar impactos no mercado cultural, como a produção em massa de conteúdos automatizados e a concentração no setor devido ao rápido avanço tecnológico.
3: Entretanto, a velocidade da evolução desses sistemas, a massificação do uso, exige uma resposta legislativa mais rápida, sob pena de estar sendo criada uma insegurança no ambiente de trabalho de artistas para os negócios de editores.
2: Agora, o projeto que assegura a humanos os direitos autorais de obras produzidas com o uso de inteligência artificial segue para análise na Comissão de Cultura. Da Rádio Câmara de Brasília, Sofia Peçanha.
1: Justiça.
4: Paulo Soares, do Podemos de São Paulo, apresentou o projeto de lei que cria o crime de corrupção sistêmica na legislação brasileira. O texto prevê punições para agentes públicos envolvidos em esquemas ilegais de desvio de recursos do contribuinte.
5: É fundamental que a gente possa penalizar, criminalizar o que eu chamo de corrupção sistêmica, ou seja, incluir no Código Penal um dispositivo que possa colocar na cadeia para valer, desde o político, aquele com o mandato, até o seu assessor, que tenha participado de alguma maneira dos esquemas de corrupção. Ou seja, é o interlocutor que foi chamar um prefeito, um vereador, uma empresa terceirizada para fazer parte da esquema. Todos os agentes envolvidos nos esquemas de corrupção precisam ser penalizados e com cadeia. Inclusive, prevê penas pesadas, mais de 20 anos de prisão, no caso, por exemplo, de políticos com mandato.
1: Paulo Soares explica que o projeto amplia a responsabilização de todos os envolvidos em esquemas de corrupção e prevê penas mais rigorosas para esses crimes. Ele afirma que a proposta fortalece o combate à corrupção e aumenta a transparência na administração pública. Segurança Pública.
4: A Câmara aprovou a oferta de canais de atendimento permanentes para mulheres vítimas de violência. A repórter Paula Bittar acompanhou a votação.
6: A Comissão de Constituição e Justiça da Câmara aprovou um projeto que determina a oferta permanente e gratuita de canais telefônicos e virtuais de atendimento para mulheres em situação de violência doméstica e familiar. O texto aprovado prevê que esses canais funcionem 24 horas por dia, todos os dias da semana, com profissionais capacitados para receber notícias de infrações penais, orientar as vítimas e encaminhá-las à rede de apoio. A proposta também estabelece que deverão ser elaborados relatórios mensais a partir dos dados coletados para subsidiar políticas públicas. A relatora do projeto na comissão, deputada Lídice da Mata, do PSB da Bahia, comentou a importância de reforçar a legislação de combate à violência contra mulheres.
7: Muitas vezes o primeiro pedido de ajuda acontece por telefone ou pela internet. Garantir que esses canais funcionem 24 horas por dia, todos os dias de forma ininterrupta, faz com que a garantia, a proteção à mulher, ela possa ser efetiva. Que esses profissionais que funcionam nesses serviços sejam profissionais capacitados, significa ampliar o acesso à proteção e salvar vidas. Fortalecer a Lei Maria da Penha é reafirmar que o Estado não pode tolerar nenhuma forma de violência contra a mulher.

0: A proposta, que determina a oferta permanente e gratuita de canais telefônicos e virtuais de atendimento para mulheres em situação de violência doméstica e familiar, já pode seguir para o Senado, a menos que haja recurso para análise pelo plenário da Câmara. Da Rádio Câmara, de Brasília, Paula Bittar.
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2: Em modo, o PT do Rio de Janeiro apresentou projeto que obriga síndicos de condomínios a comunicar às autoridades casos de suspeita de violência contra mulheres, crianças, idosos e animais. O objetivo é ampliar o enfrentamento da violência nos espaços residenciais.
3: Nos condomínios, muitas vezes, a gente tem aquela expressão: em briga de marido e mulher, ninguém mete a colher. A gente se posiciona sim. Então, esse nosso projeto diz que, em caso de suspeita de violência contra mulheres nos condomínios, contra pessoas idosas nos condomínios, contra crianças nos condomínios e também violência contra animais, portanto a violência pet, os síndicos desses condomínios, eles têm a obrigação de se reportar às autoridades para que as investigações sejam feitas, para a gente barrar esta violência.
4: Raymond argumenta que o projeto não transforma o síndico em agente policial, mas atribui a ele a responsabilidade de proteger os condôminos. Para o deputado, a medida facilita a atuação de órgãos de proteção, como conselhos tutelares, delegacias especializadas e serviços de assistência social.
2: Termina agora o Jornal Câmara dos Deputados, produzido pela Rádio Câmara, com trabalhos técnicos de Everson Onami e apresentação de Luciana Vieira e José Carlos Andrade. Uma ótima noite para você.
4: A Voz do Brasil está de volta na segunda-feira. Uma boa noite e um bom fim de semana.
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paixãozinha, boa noite, eu sou o Edu. Já cheguei para ficar com você aqui no nosso cantinho do amor. Seja bem-vinda, seja bem-vindo. A partir de agora a gente abre o nosso coração, a gente fala de amor, a gente manda aquela declaração para quem a gente mais gosta. Ligou o rádio agora, seja bem-vinda, seja bem-vindo. Põe o Edu aí no seu rádio. Me leva junto com você. Põe o Edu no seu fone de ouvido também. Deixa eu ficar com você até o finalzinho do programa. Põe o Edu na sua caixinha de som com as músicas mais românticas de todos os tempos. A partir de agora começa o nosso Love Songs, o programa mais romântico nas suas noites. Desde a madrugada de segunda-feira até sexta-feira à noite a gente está aqui, no Cantinho do Amor com você. Tocando aquelas músicas que tocam o nosso coração, que contam um pouquinho da nossa história. E você participa se apaixonando ainda mais. Mandando a sua declaração de amor, gravando seu áudio e ficando aqui com a gente. Que bom saber que você está aqui no nosso Cantinho do Amor. Mais uma noite para a gente falar de amor, para a gente se conectar com quem a gente mais gosta, para a gente dar aquela desacelerada de mais uma semana que está terminando, é o fim de semana que está chegando. E eu desejo que você

feliz por poder encontrar o seu amor. Aquelas pessoas que não têm esse privilégio de estarem juntas todos os dias. Mas é no final de semana que você faz aquele esforcinho para encontrar quem você gosta, para vocês ficarem juntos, no fim de semana aproveitarem bastante. O amor real não vive apenas de momentos perfeitos. Ele se fortalece quando duas pessoas exaustas escolhem segurar a mão uma da outra e dizer: olha, eu não vou a lugar nenhum. É na paciência do dia a dia, é no perdão renovado a cada dia que recomeça e na coragem de acolher as imperfeições do outro que o verdadeiro vínculo se constrói. Porque amar é, acima de tudo, um ato diário de coragem e escolha. O eu te amo mais verdadeiro não sai na cama. Ele sai na escolha diária de ficar, mesmo nos dias mais difíceis. Seja bem-vinda, seja bem-vindo. A partir de agora você vem aqui para o nosso Cantinho do Amor. Entre, se aconchegue, fique à vontade. A gente vai abrir o programa de hoje. Pela primeira vez, eu vou tocar essa música no Love Songs. Você pediu e a gente vai atender você. É uma super balada, uma power ballad de uma banda de rock. E quando esse cara, o vocalista da banda, se sentou no piano em 83 para compor essa música, eles nem tinham lançado o primeiro disco de grande sucesso. E a música foi lançada só em 91. Para você ter uma ideia, que ele ficou trabalhando essa música. Na versão original tem 9 minutos. É claro que a gente fez uma edição para tocar aqui no nosso Love Songs. Quer saber quem é a banda? O autor é Axl Rose, vocalista do Guns N' Roses. E a música para abrir hoje o nosso Love Songs, nessa sexta-feira à noite, é November Rain. Esse é o Love Songs. Fica aqui comigo no nosso Cantinho do Amor. Um ótimo final de noite para você.

Brasília nessa sexta-feira. O sábado já avisou que já está a caminho. Seja bem-vinda, seja bem-vindo ao nosso Cantinho do Amor, ao programa mais romântico das suas noites. 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Você pode colocar um na quinta, sexta, sábado, domingo. 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Para participar, já sabe, coloque seus dados para a gente, coloque o nome completo, a cidade de onde você está ouvindo agora o Love Songs, a sua data de aniversário com o ano que você nasceu. E aí eu ia pedir para você aproveitar e escrever aquela declaração de amor. Para a gente deixar o Love Songs de hoje ainda mais bonito, ainda mais apaixonado. Você escreve, abre o seu coração. Assim que você começar a escrever, você vai sentir que as palavras virão naturalmente. Porque o seu coração está batendo mais forte por alguém, você está mais apaixonada, mais apaixonado. Então deixa que ele vai ditando tudo aquilo que você precisa escrever. E você manda pra gente, tá bom? Tô te esperando. 9198-406-9646 para você participar do nosso Love Songs.

Nativa Paralamas do Sucesso, aonde quer que eu vá. Agora 10h37, horário em Brasília. A pessoa certa vai ajudar você a se apaixonar por você mesmo. Porque ela sempre vai enxergar o que existe de mais bonito em você e vai ajudar você a enxergar isso também. Pois ela muitas vezes te enxerga além do que você pode ver. Ela reconhece potenciais que você carrega, embaixo de todas as camadas de medos e inseguranças. Virtudes escondidas por detrás de todas as dores e traumas que você passou. A pessoa certa, ela não vai curar as suas feridas por você, mas vai lhe ajudar nesse processo com o amor dela. Porque ela acredita na sua força e vai fazer você reconhecê-la também. Esse é o nosso Love Songs da Nativa. Continue aqui com a gente no Cantinho do Amor. Love.

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0: E tudo vai fluindo de um jeito e vai te surpreender. Porque o nosso coração conhece a gente melhor do que ninguém. Na verdade, ele sabe onde aperta o seu coraçãozinho, onde ele fica mais feliz. Quem tira o seu melhor sorriso? Em quem você fica pensando o dia todo? Qual o seu último pensamento e o seu primeiro quando você acorda? Vem ficar aqui no nosso cantinho do amor, vem, entre, fica à vontade e se aconchegue. Manda seu recado, 9198-406-9646. Agora faltam 15 minutos para as 11 da noite. Esse é o nosso Love Songs, Zé Neto e Cristiano.
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0: Nativa Eduardo Costa, olha ela aí, olha a Nativa aqui, o Love Songs. 9198-406-9646, já tem presente para você, Jennifer Rodrigues de Lima, do 8012. Ô Jennifer, minha linda, um beijo educado para você. Tá ganhando a camiseta da Nativa, a nossa coleção 2026, para você completar a sua. E um kit Visela, Stick Blush Red Mocha, a lapiseira para os olhos, aquela Sherry, um blush compacto e um batom líquido. Então traga um documento seu com foto para buscar o seu kit. Jennifer Rodrigues de Lima. Parabéns, viu? Na próxima hora tem a Necessaire com 4 mini perfumes da Amaca, com fragrâncias diferentes e alto teor de fixação. Tá aqui, ó, no Cantinho do Amor, esperando por você.
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8: Oi, coraçãozinho. Oi, meu anjinho lindo. Tudo bem com você? Como é que tá esse finalzinho de noite de sexta-feira? Tá tudo bem por aí? Tá friozinho? Tá mais quentinho? Onde você está? Mas nada é tão gostoso quanto você estar ao lado de quem você mais gosta. E hoje é o dia dos encontros, né? Porque tem gente que mora na mesma cidade, mas trabalha e não consegue se encontrar durante a semana. Aí combina o fim de semana e começa na sexta-feira. É gente que só pode se ver a partir de amanhã, no sábado, mas não tem problema. Aproveite cada minutinho para curtir, para ficar juntinho de quem você mais gosta. Não tem coisa melhor que a gente estar do lado de quem a gente ama. Então aproveite. Se você tiver essa oportunidade, aproveite. Se você não tem ainda um grande amor, ele vai chegar na sua vida, pode ter certeza. Se você busca esse amor, seu coração tá apto para recebê-lo, tá querendo se apaixonar, então não se preocupe que o amor vai encontrar você. E quem procura alguém exatamente do jeitinho que você é. Quer aproveitar e mandar um recado do coração, fazer uma surpresa para o seu amor? Fique à vontade. 9198-406-9198.

646, a gente vai abrir essa hora com um grande clássico de 1971. Essa música ficou 16 semanas em primeiro lugar nos Estados Unidos. Al Green, Let's Stay Together. Agora 11h04, horário em Brasília. Boa noite.

0: Nativa, Marília Mendonça, Maiara e Maraísa, 10 corações aqui no nosso Love Songs. 11h19, horário em Brasília. Seja bem-vinda, seja bem-vindo ao nosso Cantinho do Amor. Venha participar, entre aqui, fique à vontade, se aconchegue. Edu, aqui é o Josemir Carlos. Quero mandar um beijo para minha querida esposa, Maria José. Obrigado pelo carinho, viu? Deixa eu ver quem mais está aqui com a gente. Kátia Mendes, está aqui no nosso Cantinho do Amor também. Boa noite, Edu. Passei para desejar um ótimo final de semana para todo mundo, viu? Eu continuo aqui com os locutores do final de semana, domingo. Aliás, na madrugada de segunda-feira, depois de tantas emoções, tem o Love Songs novamente. Tá bom? Obrigado pelo carinho. A Sueli está aqui com a gente também. Oi, Edu. A Carol, boa noite. A Tatiana Ribeiro também. Oi, Tati. Tudo bem com você também? Obrigado, viu? Por ter escolhido a Nativa para terminar a sua noite de sexta-feira. Boa noite, Edu. Aqui é o Rogério Santos. Eu tô aqui em casa com a minha nega, um presente de Deus. Manda um beijo para mim. Eu tô aqui na cidade de Juazeiro do Norte, terra do Padre Cícero, no Ceará. É o Rogério Santos e a Selma Timóteo. Estão juntinhos curtindo o nosso Love Songs, o programa mais romântico de todos os tempos. Cuidem bem de vocês, para mim.
1: Boa noite, Edu Melo. Boa noite. Nome é Sandra e meu recadinho hoje vai pro meu esposo Marcelo. Queria dizer que eu amo muito ele e que ele é o amor da minha vida. Esse mês, a gente está completando 30 anos de casados. Oh, é uma vida, né? Mas a cada ano que passa, a cada dia que passa, o nosso amor só aumenta mais. Eu amo muito ele e ele é o amor da minha vida.
0: Oh, que lindo, Sandro e Marcelo. Ele entende vocês para mim também. Agora 11h20, horário de Brasília. Rick Astley, no Love Songs. Ativa.

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0: A Nativa é muito mais amor com Spice Girls. Goodbye. Agora faltam 19 minutos para meia-noite, horário em Brasília. Daqui a pouquinho começa o sabadão aqui no nosso Cantinho do Amor do Love Songs. Mande seu recado, fica à vontade, abra o seu coração, deixe seu coração ditar as palavras para você escrever aquela declaração de amor. 9198-406-9646. Boa noite, Love Songs. Boa noite, Edu. Aqui é a Ladiana. Eu sou a Ladiana, sou de Vinhedo, em Campinas, São Paulo. E eu quero mandar um recado para a Luísa. Nessa noite eu sei que está ouvindo Love Songs. Fala para ela que eu amo muito, como amiga fiel nas nossas amizades, que é tão linda, que ficamos até mesmo apaixonadas uma com a outra. Mas eu quero te dizer, Luísa, que eu não posso continuar amando você, porque eu já amo outra pessoa que não me corresponde. Mas eu tenho esperança ainda de que eu voltarei com a minha ex, um dia. E eu não posso ficar te amando, Elisa. O que eu sinto é só paixão, não é amor por você. Elisa, me desculpa por tudo, viu? Eu, a Ladiana, vim aqui no Love Songs para dizer, segue a sua vida em frente, que eu também vou seguir a minha vida, mesmo apaixonada por você. Beijos, Love Songs. Pediu para a gente tocar uma música, assim que der a gente vai tocar. E ela tá oferecendo para Elisa, de Aladiana, para Elisa. Obrigado pelo carinho, viu? A Vianucci também tá aqui com a gente. Boa noite, Love Songs, boa noite. Eu sou o Paulo, quero mandar um beijo para a Luciana, que também está aqui curtindo o Cantinho do Amor. Fala para ela que ela me faz tão feliz a cada dia e que eu estou ficando cada vez mais apaixonado por ela. Oi, Edu, aqui é a Cláudia Faria. Eu queria mandar um recado e todo o meu amor também para o meu marido, o Marco. Eu quero agradecer muito pela nossa família linda e pelos nossos filhos, a Ana Laura, a Amélia e o Antônio Marcos. Meu amor, vocês são a razão da minha vida e a alegria dos meus dias. Eu amo muito todos vocês. Recado da Cláudia Faria.
1: Boa noite, Edu Melo.
0: Boa noite.
1: Meu nome é Ronaldo. O recado vai para Solange, que é o amor da minha vida, minha esposa amada, que tudo que eu sou, tudo que eu tenho em 26 anos de casado, eu devo a ela. Eu amo muito e dedico essa homenagem a ela.

0: só pro meu prazer. A Nativa é muito mais amor, heróis da resistência, a banda formada pelo Leone, depois que ele saiu do Kid Abelha, ainda nos anos 80. O grande clássico, Só pro meu prazer. Agora tem presente pra você, Hilda Teixeira Lopes, do 3753, final do telefone da Hilda. Ô, minha linda, parabéns, viu? Um beijo educado pra você. Tá ganhando o nosso segundo kit da noite, a necessaire personalizada da Nativa, com 4 mini perfumes da Amaca, com fragrâncias diferentes, viu? Uma mais cheirosa que a outra, com alto teor de fixação. Na Amaca Paris, quem usa ama. Parabéns. E eu da Teixeira, trago um documento seu, tá bom? Pra buscar o seu kit. E parabéns. Próxima hora tem camiseta e o kit com shampoo e condicionador da Isabelles Cosméticos. E tem muito mais esperando por você aqui no nosso Cantinho do Amor.
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9: Oi, paixãozinha, bom dia. Meia-noite e três. Já chegamos no sabadão. Sabadão, aqui no programa mais romântico de todos os tempos. Hoje é dia 25 de julho. Pois é, o último sábado desse mês 7. Já estamos indo para o segundo semestre. Agosto está logo ali, pedindo passagem. Mas vamos aproveitar um dia por vez. Assim é melhor. Então aproveite hoje, seu sábado, seu final de semana, que você tenha motivos para estar bem feliz, para ficar pertinho de quem você mais gosta. Quer mandar um recado do coração? Fica à vontade. 9198-406-9646. Que o amor chegue sem pressa, mas com permanência. Que o amor tenha a calma de quem escolhe ficar e a delicadeza de quem transforma qualquer tempestade em descanso. Que seja morada, mas morada daquelas onde o coração encontra paz, sem precisar pedir licença. Que o amor seja abrigo nos dias difíceis. Que seja colo nos silêncios. Força quando o mundo pesar e leveza quando a vida florescer. Que cuide sem prender,

proteja sem sufocar, que compreenda sem julgar. Um amor que enxergue além dos olhos, que perceba os medos escondidos e os envolva com paciência, carinho e verdade. Que tenha mãos que acolhem, palavras que acalmam e presença que cure. Esse amor venha e seja posto seguro, seja refúgio e lar. Daqueles amores raros que não confundem intensidade com instabilidade, mas que escolhem a constância, o respeito e a reciprocidade todos os dias. Porque o amor mais bonito não é o que faz o coração acelerar por um instante. O amor mais bonito é o que faz a alma descansar. É aquele amor que chega para ser casa, para permanecer como abrigo e lembrar em cada gesto que amar é também cuidar.

0: Alternativa é muito mais amor com Yasmin Santos, pronta pra trair. Agora meia-noite e 20, horário em Brasília, nessa madrugada de sábado, dia 25 de julho. Boa noite, meu amigo Edu. Aqui é a Jaqueline Teodoro. Hoje está muito frio aqui onde eu moro. Moro em São Paulo. Eu não perco a programação e a frase de hoje é bem assim para todos os ouvintes apaixonados. Bom mesmo é quando a gente entende que não precisa ser perfeito. Não precisa ser aceito. Não precisa agradar todo mundo. Não precisa estar certo. Não precisa ter razão. Não precisa vencer. Porque o bom mesmo é ser você. Jaque, obrigado, viu, pelo carinho, por estar participando com a gente aqui pelo 9198-406-9646. A Rosa também veio dar um pulinho aqui no nosso Cantinho do Amor para participar do programa mais romântico de todos os tempos. Obrigado, viu? Quem está aqui também com a gente é o Osmar Santos Nunes. Eu estou curtindo as melhores canções que nos transportam aos momentos de afeto, amor e carinho. E eu estou aqui também, no Cantinho do Amor. Obrigado pelo carinho, viu? Tem um recado aqui da Márcia para o Arnaldo. Eu não sei mais viver sem você. A cada dia que passa, eu sinto que eu estou mais apaixonada e envolvida. Eu não quero acordar e ver que tudo isso foi só um sonho. Eu quero viver cada instante, cada minuto, cada dia com você. Por isso eu te convido. O sábado chegou. Você vem me ver? Não responda agora. Mas pense bem. Tem alguém aqui, tem um coraçãozinho que está batendo mais forte. E alguém que está torcendo para que você venha logo. Beijos. Bom descanso. E eu estou aqui com você. Meia-noite 23, horário em Brasília.
1: Boa noite, do Melo. Meu nome é Tamara da Silva. Minha cadeia romântica é para o meu marido Lux. Queria falar para ele que eu amo ele muito. E agradecer ele, agradecer a Deus. Tudo que eu estou vivendo nessa vida foi graças a ele. E tudo de bom que está acontecendo na minha vida graças a ele. E dizer que eu amo muito ele. E que ele me faz feliz e ele me completa a minha vida. 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

0: A Nativa é muito mais amor com Daniel, alguém e minha estrela perdida. Aqui no nosso Cantinho do Amor do Love Songs. Bom dia. Meia-noite 41. Seja bem-vinda, seja bem-vindo a esse cantinho cheio de amor. Ligou o rádio agora? Que prazer ter você aqui nessa madrugada de sábado. Põe o Edu aí no seu rádio, me leva junto com você de carona. Põe o Edu no seu fone de ouvido, deixa eu ficar aí com você até acabar o programa. Põe o Edu na sua caixinha de som, que você pode levar para onde você for, e você leva a gente junto. Bom dia, Edu, tô aqui ouvindo o Love Songs junto com a minha amada esposa, que é o brilho dos meus olhos, e a minha florzinha também, Aline, nosso presente de Deus. É o Antônio Joaquim que está aqui com a gente. No cantinho do amor. Recado da Paula para o Francisco. Meu amor, eu estou contando os minutos e as horas para você chegar. Eu não vou dormir enquanto você não chegar. Venha em segurança, ouvindo Love Songs. E chegue aqui cada vez mais apaixonado. Porque eu estou completamente apaixonada por nós dois. Agora o recado pro Leandro.
1: Boa noite, Edu.
0: Boa noite.
1: Meu áudio vai para o meu amado esposo, Leandro. Quero dizer que eu amo muito, muito, muito ele. Faz 20 anos que a gente tá junto, mas ele vai ser para sempre meu eterno namorado. Um beijo, ótima noite.

A Nativa é muito mais amor com Haraway, I Miss You. Aqui no nosso Love Songs. Hoje é dia 25 de julho. Temos um aniversariante do dia. O nome dele é Emival Eterno da Costa. Mas é conhecido como Leonardo. Cantor e empresário. Pois é, aniversário do Leonardo hoje. Ele nasceu no dia 25 de julho de 1963. Está completando 63 anos de idade. Parabéns ao nosso querido Léo, amado por todo mundo que gosta de música brasileira e principalmente da música sertaneja. Em homenagem ao Leonardo, vamos ouvir hoje, que é o dia do aniversário dele. Parabéns! 12:55, horário em Brasília.

0: Nativa, o aniversariante do dia, Leonardo, hoje. É hoje aniversário do Leonardo, 63 anos. Parabéns, Leonardo. Nós amamos muito você. Agora tem presente para Regina Rocha, sobrinho, 0282, final do telefone da Regina. Está ganhando a camiseta da coleção 2026. E junto vem o kit com shampoo e condicionador de 500ml da Isabelles Cosméticos. Para o seu cabelo ficar ainda mais cheiroso, macio. Você vai amar, viu? Então, Regina, não esquece de trazer um documento seu com foto assim que você já puder vir para retirar o seu presente, tá bom? Já já tem muito mais. Fica aqui com a gente no nosso cantinho do amor.
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e Paixãozinha. À noite, a Nativa, a Love Songs, madrugada também. Essa nossa última horinha juntos, nessa madrugada de sábado. Hoje é 25 de julho, você participando com a gente pelo 9198-406-9646. Seja bem-vinda, seja bem-vindo ao nosso Cantinho do Amor. Entre, fique à vontade e se aconchegue. Nem todo o amor verdadeiro é aquele que nunca enfrenta crises. Às vezes, o amor verdadeiro é aquele que escolhe permanecer na mesa da conversa quando seria mais fácil ir embora. Porque felicidade não é um estado permanente. Existem dias de cansaço, dias de silêncio, dias em que um machuca o outro sem querer. O que sustenta mesmo uma relação não é a ausência de conflitos, mas a decisão de não transformar cada dificuldade em uma despedida. Amar alguém não é prometer que nunca haverá dor. É você poder dizer para a pessoa que você ama: mesmo quando estivermos perdidos, nós vamos procurar o caminho juntos. Relacionamentos saudáveis não são construídos por pessoas perfeitas, não. Os relacionamentos saudáveis são construídos por duas pessoas imperfeitas que escolhem reparar, conversar, amadurecer e recomeçar quantas vezes forem necessárias. É isso. Pense bem e seja muito feliz com o seu amor imperfeito. Assim vocês vão tornar a relação de vocês perfeita. Por esse amor. 1 e 4. Bom dia.

0: Mendonça e uma lindíssima interpretação, uma nova roupagem de Café da Manhã, um clássico do Rei Roberto Carlos. Agora 1h21, horário em Brasília, no finalzinho dessa hora, a gente vai sortear mais uma camiseta da coleção 2026 para você completar a sua. E você vai ganhar também o kit da Giovanna Baby. Tem um body splash, tem desodorante para o corpo, tem gel para as mãos, tem um desodorante aerosol e um sabonete vegetal. Só você continuar participando, se inscrevendo pelo 9198-406-9646. Bom dia, Edu. Um excelente e abençoado sábado para todos nós. Aqui nesta programação maravilhosa, como sempre. Um beijo para todos os ouvintes da Marli Torres. Marli, obrigado pelo carinho, viu? Obrigado por estar aqui com a gente. Da Neia para o marido Douglas. Passamos por tanta prova em nosso amor, mas estamos aqui firmes e fortes. O amor sempre vence. Te amo, meu amor, para sempre.
1: Boa noite, Edu Melo.
0: Boa noite.
1: Aqui sou eu, Andréia. Queria
0: Andréia.
1: Mandar um recadinho para o meu grande amor, meu esposo, minha vida, José Roberto. Minha paixão, que ele é a melhor coisa que aconteceu na minha vida. Depois de tantas tentativas, tantas experiências sofridas, ele veio para alegrar a minha vida, para fazer a mulher mais feliz do mundo. Ele me completa, ele é parceiro, ele é companheiro, ele é tudo para mim, ele é amigo. E eu queria dizer que eu amo muito, muito, muito, muito ele. Beijo.

0: A Nativa é muito mais amor, Faith Hill Breathe. Aqui no nosso cantinho do amor. Faltam 11 minutinhos para as 2 da madrugada. Daqui a pouquinho tem Mano Papi com Forró Nativa. Da Dani pro seu amor, Giovanni. Amor, obrigada por tudo. Você é um homem incrível. E eu gostaria que você nunca se esquecesse disso. A Maria Auxiliadora também está aqui no cantinho do amor. Ela manda um recado para uma pessoa muito especial e importante na vida dela. Você é o pedaço de paz que faltava na minha vida. Você é o sonho que virou realidade. É a pessoa que faz os meus dias melhores. Amar você é um presente que agradeço todos os dias. Você é a luz que ilumina a minha vida. É o motivo da minha felicidade. Nada se compara à alegria que eu sinto ao estar ao seu lado.
1: Boa noite. Meu nome é Evandro. Oi, Evandro. Eu tô aqui, ó, do lado de uma pessoa maravilhosa que entrou na minha vida agora há pouco tempo, que me faz muito feliz. E eu tô falando e ela tá indo aqui, ó. Mas ela sabe que meu amor por ela não dependeu de mim. Foi ela que me conquistou. Ela sabe disso. Que eu amo essa mulher que está do meu lado. Que ela fez a coisa mais incrível na minha vida. Fez eu feliz.
0: Ô, Evandro, tá falando da Bel. Ficou até emocionado que nem citou o nome dela. Evandro e Bel, cuidem bem de vocês, pra mim. Zezé de Camargo e Luciano. Por quanto...

0: Nativa Perfect. Ed Sheeran, Beyoncé, para fechar o nosso Love Song de hoje. Mas tem presente para Simone de Oliveira, de 3401. Simone está ganhando a camiseta da Nativa, coleção 2026. E um kit da Giovanna Baby. Tem Body Splash. Você acaba de tomar banho, usa o Body Splash. Tem desodorante para o corpo, tem um gel para as mãos, desodorante, aerosol e um sabonete vegetal. Esse kit é todo seu, viu? Simone de Oliveira, parabéns. Um beijo do Cicado para você. 5 dias úteis. Não esquece de trazer um documento seu. Para fechar agora, Perfect, com ele, Mano Papi.
1: Eu!
0: Tudo bom aí, Mano Papi? André?
1: Bom dia, Edu.
0: A gente tem que falar que o Mano Papi é o André, né? Porque senão daqui a pouco começam a chamar ele de Mano tudo quanto é coisa.
1: Plakti Plakti Zoom.
0: Isso, Plakti Plakti Zoom, Mano Pop. E aí já, Mano Vap, e aí já viu,
1: tudo,
0: né?
1: Mistura tudo numa palavra só.
0: E o nome dele é André Luiz, isso, tá, gente? Não esqueçam que é o André Luiz que vai assumir agora. Tá tudo no nome dele, a partir de agora, junto com o Mano Velho e Mano Novo, no Forró Nativo. Que vai começar já já, né?
1: Já já.
0: Aquele
1: já.
0: Menininho que pede pra você tocar música, aquelas coisas.
1: Vai dar, vai tá também. Aí, também. Onde mandar,
0: viu? Então tá bom. André, tá no seu nome. Bom trabalho. Valeu, a gente se fala amanhã, domingo. Você vai apresentar o Das Antigas. Eu entro depois do Das Antigas, com Hora Mais Nativa, às 9 da noite, domingão. Hora 9 da noite, horário de Brasília. Eu espero você, hein? Todo mundo aí, você fica curtindo o André à tarde, depois tem o Das Antigas e a gente entra na sequência com 2 horas direto, sem intervalo, sem parada, só música, as músicas que você gosta. E Love Songs volta na madrugada de segunda-feira, depois de Tantas Emoções com o Thiago Rocha, certo? Beijo pra quem é de beijo, abraço pra quem é de abraço, cuida bem de você pra mim. Ótimo final de semana, aproveite bastante, namore muito e a gente se fala amanhã. André, Mano Papi, é com você, Forró Nativo, hein? Já, já, o Forró Nativo, que tá chegando coladinho ao Love Songs. Te espero amanhã às 9 da noite, horário de Brasília, Hora Mais Nativa. Tchau, gente!
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0: já começou o Forró Nativa. Bom dia, bom dia. Eu tô trazendo muita música boa e alegria pra vocês. Show Tristeza! Um excelente, maravilhoso sábado pra você, que é muito mais nativa. Depois dele, Edu Melo, Paixãozinha com Love Songs. Tô chegando, muito prazer, eu sou o André Costa, o Mano Papi.
1: Ó, quem tá aí?
0: Pois é, tô aqui, junto. Olha eu aqui, tô chegando pra ficar com você até às 6 da manhã. Fala, Joaquim.
2: Pode mandar o áudio.
0: 9198-406-9646. Até às 6 da manhã. Você vai mandando seu áudio. Alô, pessoal da madrugada, motoristas de aplicativo. Alô, você que tá no trabalho aí na padaria. Alô, pessoal da saúde, da limpeza pública. Você que tá em casa, tranquilinho, ouvindo o forró. Manda aquele áudio caprichado, até 30 segundos, pedindo sua música, fazendo parte da programação até às 6 da manhã. Cadê aquele auditório mais animado de todas as madrugadas? Aí eu gostei de ver. Hoje vai ter música nova do Zezinho Barros. Ah, vai ter Dantas do Forró também. Vai bater um papo com a gente aqui durante o nosso Forró Nativa. E hoje... vamos começar com ele? Ele que tá dodói, tá se recuperando, é... teve aí uma forte gripe influenza, é o tipo do vírus, mas agora já tá em casa, tá recuperado, é o João Gomes! Bora começar nosso sábado, 25 de julho de 2026!

0: 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A alegria de Dantas do Forró abre a cancela. O Dantas vai estar hoje batendo papo com a gente no nosso forró e já já vai trazer a agenda completa de shows aí com Mano Velho e Mano Novo. E olha que eu vou falar pra você que são agora, não perde a hora, 2h20 no horário de Brasília. Um ótimo sábado pra você, dia 25 de julho de 2026. Caramba, já semana que vem, aí no próximo final de semana, a gente já tá em agosto. Gente, como passa rápido voando, né? 9198-406-9646, tem? Oh, já tem mensagem, que coisa boa. É o quê? Olha, além do Joaquim, hoje tem o seu Manuel. Fala, seu Manuel!
1: Quero café!
0: Mas já? Não são nem 2h30 da manhã, já tá pedindo café? Tá bom, já já a gente providencia aquele expresso no capricho pro senhor e pra todos os ouvintes, tá bom? Pode ser? Então tá bom. Ó, oi Marli, bom dia! Ela falando aqui, abençoado fim de semana pra nós, meu querido. Vamos que vamos com Forró Nativa, que aprendi a amar. Beijão da Marli Torres, de Bauru, no interior de São Paulo. Beijo, Marli. Ó, o Edson Miguel também chegando aqui, já tomando um café maravilhoso com a gente. O Edson Miguel falando aqui, bom dia, Forró Nativa, Mano Velho, Mano Novo. Gostaria que tocasse Amazã, não apertado. Obrigado, Deus abençoe sempre a sua família e a sua vida. Você também, viu, Edson? Obrigado aí pelo carinho. Mais mensagem? Tá bom demais hoje. Tem mais gente chegando aqui? Deixa eu ver. Cadê? Não tem. Cadê o número? O nome? Não tem nome? Vamos descobrir junto, então. Bom dia!
2: Bom dia, Nativa. Bom dia, Mano Papi. Coloca pra nós aí, Mano Papi, com Luiz Gonzaga, Carolina com K.
0: Cadê? Não falou o nome? Gente, ouvinte misterioso da madrugada, qual será o nome dele? Depois manda pra nós aqui. A gente atende, lógico, o pedido, mas sem o nome, ô meu Deus do céu. Vai fazendo o seguinte, ó, vai passando aquele cafezinho maravilhoso, ou você que chegou em casa, vai colocando as cobertas na cama aí, dependendo da região do Brasil onde você tá, vai aproveitando, tomando um banho.

0: Thiago. E já já a gente vai atender o seu nome, o seu nome, ó. Vai atender o seu pedido aqui no forró. Cadê o Faustão? Faustão não veio hoje? Já já ele aparece, né? Errou! Toma jeito, menino. Então bora com o Gonzagão, bora! Ótimo sábado pra você.
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Guarda minha sanfona amanhã que eu vou buscar, hein? 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

0: 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Animação de Gustavo Lima e Luiz Fonsi. Vagabundo na versão dele. DJ Thales Castro e DJ Carroça, hein? Participando com o nosso forró. Coisa boa, hein? Maravilhosa versão pra animar, pra alegrar. Faltam 20 para as 3 da manhã já. Quem vai participar agora com a gente? Organiza isso aí, Joaquim. Para com essa bagunça. Bota ordem nessa fila, meu Deus do céu. 9198-406-9646. Quem tá com a gente agora é o Fabrício. Oi, Fabrício. Bom dia para você.
1: Bom dia, Nativa FM. Bom dia, Carequinha. O melhor do Brasil. Eu gostaria de escutar hoje o Natanzinho. Qualquer um do Natanzinho. 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Meus três parceiros aí da estrada aí, tamo junto e misturado. Nativa FM, a melhor do Brasil. Carequinha mais charmoso do Brasil. Valeu! Nativa! Tamo junto, Fabrício de Alagoas.
0: Valeu, Fabrício! Acontece que o Carequinha hoje, ele tá de folga, então...
2: Errou!
0: Quem tá por aqui hoje é o André Costa, o Mano Papi, mas já separei aqui uma música pra atender o seu pedido, tá bom? Carequinha volta, madrugada de segunda, é isso? É com forró, tá?

0: na programação da Nativa, ele volta também neste final de semana. Tem mais gente chegando. Oi, João, bom dia pra você, bom sábado.
1: Olá, André Luiz, bom dia aos manos e às manas, enfim, a todos da Nativa. João de Paraisópolis. É, André, toca pra gente ouvir aí, é Fazenda Velha, com Erivaldo de Carira, vai para toda a nação forrozeira. Um abração aí, tamo juntos aí nessa madrugada.
0: Valeu, João! Se estiver trabalhando, bom trabalho. Se estiver em casa, bom descanso pra você. Fala, Joaquim!
2: Onde manda o áudio?
0: 9198-406-9646. Tem mais gente chegando. Bom dia!
3: Bom dia, mano, papi! Bom dia, bom dia. Deus abençoe você e toda a sua família. Eu quero, mano, papi, toca aquela música pra mim, por favor. Aquela Tomar Banho de Açude. Esqueci o nome do cantor. Toca ela aí, por favor. Valeu, um abraço. Quero oferecer pra todos os caminhoneiros, todos os padeiros, confeiteiros, porteiros e a todos os ouvintes da Nativa. Valeu? Aqui é Romário da Zona Norte. Barulhos.
0: Valeu, Romário. Tá trabalhando aí, não sei com que, mas eu tô ouvindo um barulhão aí, o que? Banho de açude? É bom, quando tá calor, aquele verãozão. No inverno, acho que não é muito bom não, hein? Acho que dá uma gripe danada. Mas é o que? Já achou? Vocês são rápidos demais, essa produção, hein? Chico Amaro, Banho de Açude? Então tá bom, já já a gente vai atendendo o nosso forró e dá tempo, hein? Até às 6 da manhã tem muita música pra gente atender, mas ó, calma esse coração, aquieta esse coração, porque tem uma fila pra gente atender, e aí tá tudo organizadinho aqui até às 6 da manhã. Se você participou ainda não respondemos, calma que a gente vai responder. Tem o quê? Tem cabaré essa noite? Ah, tem. Ah, se tem! Bom sábado pra você!
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0: 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Mala sem alça, Deus criou o amor. Já 2:02 no horário de Brasília. Mas ó, vai embora não, fica com a gente. Vai só aquecendo, porque essa foi só a primeira hora que a gente passou juntinho. Tem mais até às 6. Então, já vai mandando o seu pedido aqui no nosso zap 9198-406-9646. Ô Joaquim, vai aquecendo o café aí que já já eu tô chegando, hein? Ô, coisa boa!
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1: A Nativa é tudo e muito mais. Animação de Nando Moreno, Rio Negro e Solimões. Chapeludo, ela gosta do chapeludo. São 3h17 no horário de Brasília. Tudo bem com você? Chegou agora no forró, é? Tá gostando? Então já abre o zap, abre o microfoninho aí, aperta isso, 9198.

0: 9646. Cafezinho tava bom, hein, Joaquim? Rapaz, o cafezinho bom que você fez hoje, mas fala aí, o que, que você quer falar? Quer dar aquele recado bom, é?
1: Toca a música!
0: Tá muito ansioso pro meu coração aí, viu? Pelo amor de Deus! Acabou de falar que tava de bom humor, que tava adorando o programa, aí vem agora e já logo dá, toca a música. Calma, calma. Primeiro eu tenho que saber qual música eu vou tocar, é, não é verdade? Você que tá aí no 9198-406-9646. Bom dia, André. Bom dia, Forró Nativa. Sou o Geraldo. Sou repositor de supermercado na madrugada. Toca Nando do Cordel. É de dar água na boca. Ô, um abraço. É verdade, né? Como é que você vai no mercado aí? Tá tudo organizadinho, bonitinho? Se não fosse os repositores, hein? É, um abraço aí, viu, Geraldo? Geraldo Campos, trabalhando na madrugada também. Cadê a galera do tapete preto, hein? Será que não tem pessoal trabalhando na madrugada hoje não, hein? Cadê? Cadê? Cadê? Cadê? Cadê vocês? 9198-406-9646. Deixa eu subir que tem tanta bolinha verde pra atender hoje. Merece palmas mesmo, viu? Ó, bom dia, mano papi, mano velho, mano novo. Sou Francirley, de Pau Brasil, na Bahia. Estou na Avenida Corifeu, no posto de combustível BR. Mando um abraço pra todos os frentistas do Brasil. Ah, estão acompanhando o forró. Toca aí pra nós. Zezo, bora tocar. Já já um abraço aí para todos os frentistas da madrugada também, trabalhando aí nos postos do Brasilzão, é? Trabalho pesado também na madrugada. Bom dia, mano papi, sou o Geraldo Alves, gostaria de ouvir Bomba no Cabaré, gostaria de oferecer a todos os vigilantes da madrugada. Sou o Kelvin, coloca a música Barões da Pisadinha, Recairei. Ótima madrugada a todos os ouvintes da Nativa. Quanto pedido, meu Deus! Não vou perder hora não, são 3h20, então bora atender mais as participações de vocês e já já eu vou olhar mais app, eu vou colocar mais pedidos aqui no nosso Forró Nativo aqui, continua, hein?

0: 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Animação, Nando do Cordel, é de dar água na boca. Tá gostoso demais esse forró. Tá animado, não tá não? Bora balançar o chocalho, porque já são 3h33 da manhã no horário de Brasília. E ó, tá chovendo mensagem. Obrigado demais pelo carinho. Obrigado demais pra você que tá todos os dias no Forró Nativa, fazendo a nossa programação. Esse auditório vai ter que expandir, produção. Não cabe mais. Vai ter que abrir mais um estúdio, de tanta gente que tá chegando, tanta gente que tá voltando a ouvir o nosso forró com o Mano Velho, Mano Novo, Mana Baby, Amigo Velho, eu, o Mano Costa, eu inventando moda já. Mano Papi, oh meu Deus. É isso aí, obrigado pelo carinho. Vamos pro zap então, 9198-406-9646.
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0: 9198-406-9646, Joaquim. É, menino, tem muita gente mandando mensagem, mandando recadinho. Ó,
2: tá pegando fogo, bicho!
0: Tá mesmo, tem tanta gente mandando mensagem, ó, tá lotado. Bom dia, Forró Nativa, bom dia a todos os locutores. Mano Papi, aqui é o Marcos. É, Vigia, quero mandar um abraço para o Geraldo. Ele é motorista de ônibus, está ouvindo a rádio pela primeira vez. Ô, Geraldo, seja muito bem-vindo! A todos os motoristas de ônibus da madrugada aí, aos que rodam pelas linhas municipais, as intermunicipais, pelo grande Brasilzão, Geraldo, seja muito bem-vindo, viu? Gostaria de ouvir a música, a Severina Chique Chique, Genival Lacerda, um abraço pra você, viu, Marcos? Tá sempre ligado nas madrugadas, vigiando aí, tá tudo certinho aí? Então tá bom, bom trabalho. Carlinhos, Carlinhos Padeiro, bom dia pra você, Carlinhos.
3: Bom dia, bom dia, bom dia, Mano Papi. Que tá falando aqui é o Carlinhos Padeiro. Tô passando por aqui pra desejar uma ótima madrugada aí pra todos meus amigos padeiros, caminhoneiros, pra todo mundo que está escutando o Forró Nativa. Mano Papi, acabei agora. Agora tô batendo um prato. Rapaz, caprichado, hein, Mano Papi? Tamo junto e misturado. Carlinhos Padeiro tá na área.
0: Carlinhos do céu, que pratada, hein? Tô vendo aqui, ó, tem arroz, tem farofa, tem ali legumes, parece ser frango, pimenta, refrigerante. Ó, tá caprichado, hein, menino? Tô, depois toma aquele cafezinho pra não dormir no ponto, hein? Bom trabalho, boa madrugada, Carlinhos. Deu uma água na boca aqui, com maior fome. Oi, Mano Papi, aqui é o Paulo Sérgio de Birigui, interior de São Paulo. Gostaria de ouvir Deja Vu. Manda pra linha de produção do Guaraná Paulistinha. Um abraço a todos da Nativa e um ótimo final de semana. Obrigado, viu? Ó, também muita gente trabalhando aí nas fábricas durante toda madrugada. Vamos agitar essa produção, então? Vamos ouvir mais forró do bom. E você vai mandando mensagem, ó. Que já já eu coloco o seu áudio, leio sua mensagem no 9198-406-4696.

0: A Nativa é tudo e muito mais alegria de Zezinho Barros. Achei a caneta azul. Lembra? Famosa música do Caneta Azul, Azul Caneta. Pois é, o Zezinho Barros achou a caneta azul e não vai devolver. Mas se achou, é aquela coisa, não é? Quem achou não é roubado, não é? Alguma coisa assim. Ah, então vamos fazer o seguinte, eu achei, eu vou tocar muito mais forró pra você na manhã desse sabadão. Bota o patorá, porque, ó, vou falar pra senhora, viu? Já, já, é quase 4 horas da manhã, deixa eu atualizar aqui pra você. Agora são 3h55, 5 pras 4 da manhã no horário de Brasília. E o forró, vou falar, vai até às 6, hein? Então, continua com você. Juntinho o quê? Vai ter mastruz com leite, saga de um vaqueiro na próxima hora? Ah, muita gente pede, muita gente gosta. Vai ter Amazã e vai ter mais o quê, hein? O quê? Não acredito. Ah, só vai revelar na próxima hora? Então fica com a gente, 9198-406-9646. Por quê? Começar o final de semana com música boa, você sabe, né? Isso é muito Nativa!
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0: 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Alegria de Amazã, o espetinho da galega. Muita gente pedindo no nosso zap. É lógico que a gente traz pro nosso forró pra deixar muito mais alegre e muito mais animado. São 4h18 no horário de Brasília. Organizou a fila aí? Meu Deus. Eu falo, não adianta. Esse menino vem pra madrugada pra me ajudar, o Joaquim, mas ele fica ali só no café, no papinho, no lero-lero, e nada de organizar essa fila do zap que tá, ó, lotado, mas ele sabe vir falar aqui, ó.
1: Toca música!
0: Calma, calma, você não organiza a fila aí, eu tenho que organizar, então. 9198-406-9646. Oi, Iraci, a Iraci Vieira, bom dia, falando aqui, ligadinha no Forró Nativa. Mano, velho, mano novo, gostaria de ouvir Guilherme Silva, Barquinha de Ouro. Um beijo. Ó, o Edinaldo chegando também, falando, Nativa, bom dia. Toca Cacá Cantarelli, Seu Bem Querer. Vamos atender também nessa próxima leva de ouvintes já para participar. E tem também o Irã. Ô, Irã, bom dia.
2: Bom dia, mano. Papo, Irã Duarte aqui no horário de janta, curtindo esse forró Nativa maravilhoso. Um abraço a todos os ouvintes da Nativa. E que Deus abençoe o sábado de todos. Valeu!
0: Amém! Um ótimo final de semana pra você também, Irã. Pra todo mundo que tá chegando agora no nosso forró. E pra você que é ouvinte novo, manda aquele áudio também. 9198-406-9646. Quase que eu falei outro número aqui.
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0: 9198-406-9646. Fica rindo de mim, fica. Você vai ver, menino. Toma jeito, menino, toma jeito. Então, ó, já já tem muito mais música, muito mais diversão. Ah, por isso que tá levantando papel aí, é isso? Quer me mostrar? Mostra alto, balança o papel aí pra eu ler, meu Deus do céu. Ah, já já, a gente vai falar com o Dantas do Forró. A gente tocou Mastruz com Leite e Saca de um Vaqueiro, né? E aí o Dantas vai falar pra gente sobre a origem dessa música, por que que ela é uma das mais pedidas aqui no nosso forró. Ah, quer ouvir? Já já tem esse bate-papo aqui no nosso Forró Nativo. E agora, quem vem? É o Cintura de Mola. Bora mexer tudo. 4h20 no horário de Brasília. Bom dia, bom sábado pra você.

0: 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Oi, Edilson! Não quer fazer declaração de amor, mas quer falar que tá ouvindo a Nativa, né? Bom dia, Edilson!
1: Bom dia, mano, papi. Aqui é o Edilson. Segurança. Vigilante trabalhando noturno aí, mas estamos na sintonia na Nativa FM. É, manda um abraço para todos os vigilantes, todos os padeiros, todos os caminhoneiros, todos de AZ, todos no geral que trabalham na noturna aí. E sou de Novo Horizonte, São Paulo. Que Deus abençoe você e todos da rádio aí. Ativa FM. Um abraço.
0: Um abraço, Edilson. Obrigado aí pelo carinho. Bom trabalho aí na madrugada também, ouvindo com o radinho ligado na sua Nativa, porque agora são 4h38 no horário de Brasília. Um ótimo sábado pra você. Tem tudo isso de mensagem pra ler?
2: Sim!
0: Meu Deus, eu vou até depois do Renato Rainha, então, hein? Depois da nossa manhã de amigos. O zap tá bombando, gente. Estourou. Coisa boa, como a gente gosta. E a gente também pede aquele carinho especial pra gente conseguir atender todo mundo, né? Fica triste não, se não der. Mas, ó, obrigado demais. Vocês são maravilhosos. Uma ótima madrugada pra você. Oi, Silvio, bom dia.
3: Alô, André, bom dia. Bom dia a todos da Nativa. Silvinho Padeiro passando pra dar um salve a todos. Um abraço à nossa manada municípios. André, bota pra gente aí o show da Xuxa aí com o Falcão. Beleza, um abraço. Bom dia a todos.
0: Um abraço, Silvio. Quer ver o show da Xuxa? Quer ver? Então tá bom, a gente vai atender já também. Oi, Vando, bom dia.
4: Muito bom dia, mano padre. Bom dia, mano velho, mano novo. É toda a galera imensa aí que tá sintonizada na Rádio Nativa. Evandro Medeiros por aqui, a procedência do chofé Parnamirim, Rio Grande do Norte. Botando pressão no carro aqui, ó, vindo do Paraná com destino aqui ao interior de São Paulo, a São Carlos. Passando nesse momento aqui por Jaú. Muito H2O por aqui, hein? Só o ouro, graças a Deus. Opa, troca pra nós aí o Natanzinho Lima, voando baixo. Falou, mandou pra toda a galera que tá ouvindo aí, pra galera da rodagem, a galera que tá tudo já no batente aí pra defender o pão de cada dia. Falou, meu brother, fica com Deus aqui. Vamos chamar no pé, que senão não chega não. Bora que bora, não chega.
0: Bora que bora, Vando. Mas, ó, respeitando sempre os limites de velocidade, seja prudente, hein, meu amigo? O Vando falou sobre as chuvas no interior de São Paulo. Eu tomo a liberdade aqui do nosso forró. Nós temos a nossa Nativa Ribeirão Preto, que foi castigada violentamente na madrugada de ontem por fortes chuvas. Ventos chegando aí a 120 km por hora. Trouxeram diversos danos à cidade e também cidades da região. Então toda a nossa solidariedade, todo o nosso respeito, todo o nosso carinho a Ribeirão Preto, no interior de São Paulo, está sempre ligada com a sua Nativa e aos colegas aí de outras emissoras que foram também fortemente afetados pelas chuvas da madrugada, tá bom? Beijo carinhoso a todos de Ribeirão Preto, no interior de São Paulo. Ó, vamos continuar com alegria, com diversão. Oi, Gilson, bom dia!
5: Bom dia, mano velho, bom dia, mano novo, bom dia, mano papi. Aqui é Gilson Ferreira, de Mogi das Cruzes. Toca aí o forrozão da banda Aquário. Como tem gente! Um abraço, bom sábado para todos. Bom dia!
0: Valeu, Gilson. Obrigado, viu? A banda Aquários cantando Como Tem Gente. Não, tem gente, é isso? Tá conferido aí? Então tá bom. Já a gente vai atender, porque a hora passa demais. A hora voa. Faltam 19 para 5 no horário de Brasília. Bom dia para você.

0: Alternativa é tudo e muito mais alegria de Banda Aquarius. Tem gente pra fechar mais uma hora que passa rápido, hein? Faltando 5 para 5 da manhã no horário de Brasília. Vocês ouviram aí agora há pouco aí, de repente, um áudio no meio de uma música aí?
1: Errou!
0: Fala pro Joaquim, não fica fuçando onde você não conhece, menino, porque depois me dá uma dor de cabeça danada. E aí tem que ficar explicando pra chefe, pra diretoria, por que que saiu um áudio perdido aí no meio do nada. Menino, mexe não, tá? Mexe não, senão vai me dar confusão aí. Ah, quer ver? Ele já vai retrucar, porque ele gosta de retrucar. O que foi? Fala a sua defesa.
2: Toca música!
0: Eu tô tocando música até às 6 da manhã, para com isso. Ah, me respeita. Faltando 4 para 5 da manhã no horário de Brasília. Na próxima hora tem muito mais pedido. Tem aquele bate-papo com Dantas do Forró. Vamos falar sobre a origem da música. Ah, a Saga de um Vaqueiro? Que é uma das mais pedidas? Vai ter agenda de show também? Ô, coisa boa! Então, fica por aí, já vai esquentando o cafezinho e continua participando no 9198-406-9646. Deixa eu ver como é que tá nosso auditório. Ô, auditório, tá animado aí? Vocês estão bem? Como é que vocês estão aí, hein? Nossa, meu Deus, quanto pedido pra atender na próxima hora. Eu vou correr e já volto, hein? Sai daí, não!
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0: A Nativa é tudo e muito mais, trio nordestino na emenda. Esse é o Forró Nativa, um ótimo sábado pra você, maravilhoso final de semana. Obrigado pelo carinho e também por estar juntinho com a gente, 5h15 no horário de Brasília. Bora pro zap 9198-406-9646. Oi, Gilberto, Gilberto de Osasco. Gostaria de ouvir Cavaleiros do Forró, Se Ré Pra Lá, Osasco na Grande São Paulo, tá bom? Obrigado, viu, Gilberto? Muita gente mandando zap hoje, obrigado pelo carinho. Oi, Júnior, bom dia pra você.
1: Fala, meus amigos, mano velho, mano novo.
0: Calma, Júnior, não fica nervoso, não.
1: Fala, meus amigos, mano velho, mano novo, mano baby. Eu gostaria de ouvir o sucesso de Eliane, a música Caminho do Prazer. E nós estamos aqui no centro de São Paulo, no Brás, fazendo uma bela compra aqui. E nós estamos ouvindo aqui, eu espero que você toque minha música, hein? Toca aí o sucesso aí pra nós aí. Meu pai tá lá em Piracuruca, no Piauí. E vamos que vamos, meu garoto. Chama, chama que é cabra.
0: Vamos que vamos, então. Boas compras aí no principal centro de compras da Grande São Paulo, a região do Brás. Um abraço a todos aí também no Brás, sempre acompanhando o Forró Nativa. Oi, Nilson, bom dia.
2: Bom dia, mano papi, bom dia, mano velho, mano, e bom dia, mano novo. Aqui é o Nilson Alves de Anápolis, Bahia. Hoje eu quero ver aquele forrozinho, aquela que fala o riacho do navio, tá ok? Oferecer para Nelson e Dona Zendado, Projeto Maravilha, e Marconi e Valdirene. E para minha esposa Fátima. E para você e família, Pespovão da Madrugada e Nelson, do táxi da rodoviária, e o filho dele, carreteiro. Um bom dia para todos.
0: Valeu, um abraço. Falando em carreteiro, caminhoneiro, oi, Esmeraldo, bom dia.
3: Bom dia, bom dia, bom dia, Forró Nativa. Bom dia, mano papi. Bom dia, mano velho, mano novo, mano baby. Bom dia para todos, mano, que tá sintonizado no Forró Nativa por cá, Esmeraldo. Bom dia, Peixe do Malo, bom José Faustino, o Edson. Bom dia para toda a galera que tá sintonizada aí. Bom dia pra rapaziadinha do Pãozinho aí, nossos amigos aí que tá sempre junto e misturado. Esmeraldo por cá, hein? Um abraço a todos aí, um excelente final de semana, que Deus abençoe todos. Ô, mano papi, joga pra nós aí, ó. Raiz, sai a rodada. Positivo, qualquer uma deles tá valendo. Um abraço, tchau, obrigado.
0: Um abraço a todos os caminhoneiros, carreteiros que estão aí pelo grande Brasil rodando e dando carona pra sua nativa. Agora, deixa eu. Cadê meu chacoalho, gente? Devolve, menino. São 5h18 no horário de Brasília. Ah, tá bom demais esse forró hoje. Ah, meu Deus. Vamos até às 10 hoje deixar. Brincadeira, até às 6, tá?

0: muito bem ser amado, não é verdade? São 5h28 no horário de Brasília. Bom dia pra você. Quanto pedido, meu Deus do céu. Oi, Tonhão, Zefa. Tem mais quem? O Danilo participando, a Fátima. Tem muita gente. Obrigado pelo carinho, tá? São 5h29 agora no horário de Brasília. Olha quem tá por aqui. Dantas do Forró. Ô, Dantas do Forró, bom dia pra você. Vem trazer recado especial aqui pros ouvintes da Nativa. Aí sim, hein? Gostei de ver. Dantas, bom dia pra você. Ó, São Paulo... Tá... São Paulo tá friozinho hoje, hein, Dantas? Bom dia pra você.
1: Alô, mano, papi. Alô, todos os ouvintes do Forró Nativa FM. Olha que madrugada maravilhosa, tá aquele friozinho maravilhoso. É, está muito bom, muito agradável. Eu gosto do frio, viu, mano, papi? É, rapaz, que prazer. Mais uma vez aqui por aqui no Forró da Nativa. Agradecer sempre a Deus, mano velho, mano novo. Enfim, Forró Nativa FM em primeiro lugar. Estamos por aqui. Vamos embora.
0: Bora que bora, Dantas. E muita gente tem perguntado, Dantas, sobre os próximos eventos. E a gente quer saber de você. Conta pra gente aí, vai. Não esconde não, Dantas.
1: Olha, mano, papi, o que os ouvintes podem esperar dos próximos eventos é um repertório bem eclético, com muito forró, com muita música romântica. Enfim, inclusive no dia 9 vou estar lá com a banda completa, lá no Portal Paraisópolis, agora no dia 9 de agosto. A partir do meio-dia, Dia dos Pais, né? Uma data bem bacana. Vou estar lá com o Luiz Wilson, o poeta Luiz Wilson. Vou estar lá com o Gustavo Motax. Também o Alemão GT. É, Caju Karaokê. E olha, para finalizar, vai estar o Pagodão do Vai Viralizar. O nome é esse mesmo. O Pagodão do Vai Viralizar vai encerrar essa festa bacana. E começa o meio-dia, viu? De início, meio-dia. Lá no Portal Paraisópolis, que fica ali na Rua General João Pereira de Oliveira 21, Paraisópolis. E no dia 16 estaremos na Vila Sônia, dia 16, agenda aí, 16 de agosto, Vila Sônia. Vou estar lá com Zezinho Barros, Márcio Leme, Cícero do Assaré e sempre com a marca do sucesso, marca registrada do sucesso, Mano Velho, Mano Novo. É, Feijão do Costa, Vila Sônia, fica ali na Avenida Professor Francisco Morato, 3693, Vila Sônia. Tem mais, no dia 23 estaremos lá no Degustare, Degustare Restaurante e Churrascaria ali em Itaquá. É, vou estar lá com Zezinho Barros, Cícero da Saré, Silvano de Itaquá e sempre com a marca registrada do Mano Velho Ano Novo. Olha, Degustare fica na estrada do Mandi, número 1687, Campo Limpo, Itaquá. Imperdível, hein?
0: Imperdível.
1: Olha, compareça que vai ser festona.
0: Imperdível, tá tudo anotadinho, não tá não, gente? Ah, vai curtir, vai aproveitar junto com os amigos, com a família ou sozinho também. E ó, muita gente fala assim, ah, o forró é muito bom, o forró é muito gostoso, o forró aproxima. Mas ô Dantas, afinal, o que que significa forró, hein?
1: A palavra forró, ela tem um peso muito grande, porque talvez seja por isso que o forró, ele atravessa gerações, né? Nunca cai, ele nunca vai cair, o forró é tradição. Aliás, dentro do contexto forró, tem o forró, que é o ritmos, né? São vários ritmos dentro do contexto forró. A gente fala forró, mas dentro do forró tem o arrasta-pé, que é aquela das quadrilhas juninas, tem o shot, tem o baião, tem o chachado, tem tanto ritmo que agora não vou nem lembrar de todos. Tem o maxixe, pensa numa coisa animada que é o forró, por isso que não enjoa. Você dança forró a noite toda e não enjoa, porque são vários ritmos diferentes, viu? Tem o samba também, aquele samba de latada, o samba de oito baixo, samba do Obi Dias, tá no contexto forró também. Tá, o forró é tradição, por isso que ninguém enjoa. E estamos aí para forrosar, vamos embora.
0: Bora forrosar, Dantas. Realmente atravessa gerações, muita gente sempre chegando no forró, curtindo e fazendo companhia durante toda a madrugada. Agora, com certeza, amigo velho, mano novo, eu aqui, a mana Dai tá de férias, sempre tem pedido o quê? Sempre tem pedido de ouvinte falando da saga de um vaqueiro. Eu mesmo hoje já recebi uns 10 pedidos aqui. Por que o pessoal, o ouvinte da Nativa, gosta tanto de Saga de um Vaqueiro, hein, Dantas?
1: Olha, mano, papo, a música Saga de um Vaqueiro. Boa pergunta, viu? Boa pergunta. Acho que muita gente sabe que a música Saga de um Vaqueiro é baseada em fatos reais. A Rita de Cássia, saudosa Rita de Cássia, recebeu a carta de uma carta real mesmo que aconteceu. É uma história real, viu? Pouca gente sabe disso. E a música tem melodia, né, cara? Melodia, ela tem ritmo, ela é gostosa de ouvir. Inclusive, nessa versão do Mastruz com Leite, muita gente gravou essa música, viu? Regravaram. Mas o Mastruz com Leite é a melhor versão, na minha opinião, a melhor versão é do Mastruz com Leite. Então, acho que talvez...

0: seja isso que é tanto sucesso. É porque mexe com o brilho das pessoas, mexe com os pensamentos. Muita gente se vê nessa música aí, nessa letra, viu? É isso aí, eu sou fã também, muito fã mesmo.
1: Muito fã mesmo, viu, Dantas? Porque muita gente pede, toda madrugada a gente atende e é um fenômeno. Se não tocar, ih, dá briga no forró. Muita gente também tá perguntando, Dantas, mano velho, mano novo. E aí, cadê as apresentações, os eventos do Arena Show? E aproveita também, já divulga toda a agenda aí dentro do nosso forró. E obrigado pelo carinho por atender nosso pedido aí logo cedinho nas primeiras horas desse sábado, hein, Dantas?
0: Mano, o papo é facinho de encontrar o Dantas do Forró. Tá lá no Instagram, Dantas do Forró com 2T. Tem música minha no Spotify, tem música no YouTube, enfim. Sempre eu estou divulgando a agenda, aguarde que vem muito mais. Aliás, as pessoas que estão perguntando sobre o Arena Show, a gente ia fazer um show agora no dia 2 no Arena, mas está muito em cima a data, então essa data vai ser para setembro. A gente vai divulgar muito em breve, viu? Divulgar essa data no Arena Show. Alô, a galera que gosta do Arena Show SP. Em setembro vai ter um grande evento lá, depois a gente divulga, tá bom? As atrações, enfim. Tem também uma para acontecer no Virgulino. Eu acho que no dia 2, talvez a gente comemore. Porque no dia 2, cara, é a data de aniversário da morte do Luiz Gonzaga, do Rei do Baião. Então a gente vai fazer algum barulho por aí. Aguarde. Meus amigos, muito obrigado. Obrigado sempre. Agradecer sempre a Deus. Agradecer a todos os ouvintes da Nativa. Continue pedindo minha música, que eu agradeço de coração. Tá bom? E obrigado, Mano Papi. Muito bom aí. Um abração pro Rafael Guidotti. Mano velho, mano novo, a marca do sucesso, forró Nativa, em primeiro lugar.
1: Valeu!
0: Simbora, valeu!
1: Simbora, Dantas! Obrigado aí por acompanhar também o nosso forró. Então anotado aí, certinho, setembro, pode ser que pinte aí, Arena Show. E as agendas todas você ouve também durante todos os forrós pra curtir, pra aproveitar, tá bom? E ó, sempre seja bem-vindo aí, Dantas do Forró e todos os artistas aí que fazem parte do nosso grande forró.

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0: A Nativa é tudo e muito mais. Banda Estilos, Teu Segredo. No Forró Nativa. Dona Mariquinha já tá aqui, possessa da vida. Ah, você tá atrasado. Você tá me enrolando. Você não quer que eu dê a previsão do tempo. Ah, fala, Dona Mariquinha. Vai, minha filha, vamos.
1: Tá chovendo aí, aqui tá chovendo. Aqui tava chovendo e agora já choveu.
2: Tá chovendo só fora. Dentro de casa tá tudo seco ainda, por enquanto.
1: Tá chovendo sim, querida. Tudo molhado pra fora, uma barreira, não dá nem de caminhar pelo redor de tudo.
3: Tá chovendo sim, mas ainda não tá correndo água na estrada.
1: Tá chovendo, choveu a noite inteira e tá chovendo.
0: E teve lugar do Brasil que choveu mesmo, viu, Dona Mariquinha? Atenção, região sudeste e centro-oeste brasileiro, chuva e instabilidade. Temporais isolados esperados para São Paulo, Rio de Janeiro, Espírito Santo, sul de Minas Gerais. Também na região centro-oeste, na região leste de Mato Grosso do Sul, é esperado temporal para esse sabadão, viu? E atenção, hein?

Deixa eu te falar também que a temperatura em São Paulo vai variar de 15 a 23 graus neste sábado. No interior de Minas, Goiás, Distrito Federal e Mato Grosso, tem índices críticos de umidade relativa do ar, chegando aí até 20%. Bem preocupante, hein? Na região sul do Brasil, tem predomínio de tempo firme na maior parte da região, com chuvas mais concentradas no norte do Paraná. Passando pela região norte e nordeste brasileira, tem pancadas de chuva forte ocorrendo no Amazonas, Roraima, Amapá e norte do Pará. O interior nordestino e partes do Tocantins seguem com tempo seco e quente neste sábado, tá bom? Dona Mariquinha, deu a previsão toda completinha, é isso? Tá perfeito, então? Amanhã a senhora volta? Ah, então tá bom, vou aguardar a senhora aqui no nosso Forró Nativo. Agora, faltando 15 para 6 da manhã, já já tem ele, Renato Rainha, a nossa Manhã de Amigos. Música.

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A alegria de Joelma voando pro Pará no Forró Nativa. Já tá com o horário certinho aí? 5 para 6 da manhã no horário de Brasília. Renato Rainha já tá chegando, tá se preparando, passando aquele perfuminho, escovando dente, tomando aquele cafezinho. E ó, obrigado.

0: pelo carinho, obrigado pela companhia madrugada toda. Oi, Marcelo, Gilberto também acompanhando o forró. A Gisele mandou mensagem aqui, falou que tá ouvindo a Nativa no carro, tá se deslocando pro trabalho, vai fazer um plantão, é isso, Gisele? Ela é enfermeira. Obrigado pelo carinho, viu? E bom plantão também. Eu volto na madrugada de hoje, domingão, às 2 da manhã. É, venho fazer o balada, depois tenho das antigas coladinho, e aí a gente volta com o nosso forró em uma edição mais curtinha, de 2 horas, das 5 às 7 da manhã. E ó, anotei muitos pedidos, agradecendo demais todo esse carinho de vocês, que praticamente, eu diria, lotou o nosso auditório mais animado do Brasil, hein? Faltou vaga hoje, tinha gente na porta, meu Deus, é! Cada madrugada mais cheio nosso auditório, no nosso forró. Obrigado demais por todo o carinho. Então, para agradecer, para pedir muitas bênçãos, é lógico que a gente vem com a oração do Padre Cícero, com Mano Velho e Mano Novo para fechar. E depois tem Mano Walter para a gente fechar, já entrar no clima do Manhã de Amigos, cantando com Maiara e Maraísa. Que amizade é essa, tá bom? Um beijo carinhoso, um ótimo final de semana.
1: Mano Velho, dizem que o Padre Cícero é um santo e tem poder.
2: É isso mesmo, Mano Novo. E se a voz do povo é a voz de Deus, só nos resta dizer: viva o santo do sertão!
1: Viva!
2: O Padre Cícero foi tão querido no sertão nordestino que o povo criou a sua oração. A oração para ser rezada antes do agricultor sair de casa para a lida diária.
1: Vamos rezar, Mano Velho?
2: Vamos sim, Mano Novo, ao som do maestro César do acordeon.
1: Pelas lágrimas divinais, livrai-me dos invejosos e das mãos dos criminosos e dos laços dos satanás.
2: Para botá-los para trás, Deus na frente, paz na guia. Ó Santa Virgem Maria, quando vem rompendo a aurora, iluminai-me na hora que vem clareando o dia.
1: Levanto-me e entrego-me a Deus e a Virgem Maria,
2: para com as espadas de São Jorge estar armado, com o leite da Virgem Maria amamentado,
1: para que meus braços não sejam fracos, nem meu sangue derramado pelas mãos do inimigo.
2: Quero ficar livre de todos os perigos em minha casa, junto com a minha querida família.
1: Em nome de suas 5 chagas, Jesus Cristo de Nazaré, atenda os meus rogos e me livre de todos os males.
2: Amém.

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piscando ao vivo. Prazer imenso, eu sou o Renato Rainha, tô com você aqui nessa manhã gostosa, manhã de amigos. Que bom, que bom, que bom te encontrar em mais um fim de semana, depois dessa apresentação brilhante do André Costa, que brilhou. É o Mano Papi. O Mano, vamos aplaudir o Mano Papi. Que demais, hein? Arrebentou, arrebentou. Que espetáculo. A gente chega com a manhã de amigos, com desafios, com brincadeiras, com música boa, com mensagens especiais. Tudo isso para você no fim de semana mais gostoso das galáxias, que é o fim de semana da Nativa. Bom, é o seguinte, eu sou meio Maestro Zezinho. Você sabe disso, não sabe? Eu sou o Maestro Zezinho, eu gosto de apresentar alguns desafios para você. Tá valendo a cafeteira italiana personalizada da Nativa. Para você que não sabe o que é a cafeteira italiana, é aquela cafeteira que você põe o pó na parte de cima da cafeteira, já coloca dentro da cafeteira, a água vem meio que puxando o café, mas fica um cafezinho delicioso, maravilhoso, a cafeteira da Nativa de presente para você, tá bom? Então bora brilhar, 9198-406-9646. Hoje vai bombar, tem duas pessoas no atendimento. Tem a Hanna do meu lado direito, tem o Leonardo do meu lado esquerdo. Você vê como é que tá o negócio, tá chique hoje, hein? Então bora! Vai lá pro desafio, vem, vou colocar aqui, ó. Não, peraí, maestro, ô maestro, aí você complica a minha vida, vamos de novo. Pam, pam, pam, pam, pam. Pam, pam, pam, pam, pam. Será que foi isso? Deixa eu ouvir de novo. Pam, pam, pam, pam, pam. Tá difícil. Que música é essa? Eu quero saber. Bora lá, 6:03, hora de Brasília. Bom dia pra todo mundo.

0: muito mais amor. Amado Batista, Borboleta Azul. Olha só. 6h17, bom dia. Borboletinha Azul, que simboliza o quê? O que que simboliza? A Borboletinha Azul, você sabe? Do meu lado direito, a Hanna. Um grito da Hanna. Vai, Hanna. Isso, do meu lado direito. Agora do meu lado esquerdo, o Leonardo. Grita, Leonardo.
1: Olá, bom dia.
0: Isso, ele gritou um bom dia, olha só. Isso. Na minha frente, o Mano Papi. Bom dia, Mano Papi.
1: Bom dia, Raí.
0: Aí, aqui tá assim, manhã de amigos, estamos entre amigos. Bora, bora, gente, bora. 9198-406-9646. Quero saber qual é a música das notas musicais que eu toquei agora há pouco. Responda e vem participar, vem.
2: Bom dia, Renato. Bom dia, manhã de amigos. Aqui é a Dil. A música é Estrelinha, da Marília Mendonça.
0: Olha só, já deu um chute, hein? Já deu um chute. Obrigado, Dil. Bom dia.
3: Bom dia, Nativa. Aqui é Ulisses. A música de hoje é Pedido de Socorro com Gustavo Mioto.
0: Olha só, hein? Já deu um chute, Ulisses, também. Cadê o Ademir? Vai, Ademir. Vai, Ademir.
4: Bom dia, Nativa. Aqui quem tá falando é Ademir Rodrigues. Esse pam, pam, pam, pam, aí é a música Folha Seca.
0: A Thaís também quer participar.
5: Bom dia, Renato Rainha. A música de hoje é Gustavo Mioto, Pedido de Socorro.
0: Olha que legal, o povo tá vindo. Roberta, cadê a Roberta?
6: Bom dia, Nativa. E no desafio de hoje, eu vou ficar com o Zeneca Cristiano, Cadeira Cativa.
0: Olha aí, o pessoal tá dando um chute. Depois do intervalo, vou colocar mais uma dica, mais notas musicais. Vale a cafeteira italiana. Essa cafeteira linda da Nativa pra você. 9198-406-9646. Bora, gente! 6h18, hora de Brasília, bom dia! 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
1: Nativa, bom dia. 6h23, hora de Brasília.

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0: 6h23, deixa eu dar mais uma dica aqui para você brincar com a gente. Passei as notas musicais e vou passar novas notas musicais. É o... O maestro Zezinho tá emprestado aqui pra gente. Vai, maestro, coloca a música pra galera aí, vai. Presta atenção, vamos lá. Mais uma vez agora. Para pirapora. Eu acertei, eu acho, hein? Bora! 9198-406-9646. Bom dia.

0: Nativa, bom dia! 6h28, hora de Brasília, manhã de amigos, vem com a gente!
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0: A Nativa é tudo muito mais amor. Jean Giovanni Tatuagem. 6h35. Hora de Brasília. Bom dia, gente. Ô, Renato, você fala pra minha mulher que eu amo? É claro que eu falo. É claro. O Jack Laus manda pra mim aqui essa mensagem. O nome dela é Andréia. Andréia, um beijo pra vocês dois. Tudo de bom e obrigado por curtirem a Nativa FM. E ó, o Jack, um bom retorno pra casa. Trabalhou durante toda a madrugada e agora tá voltando ouvindo a Nativa FM. Que legal, que gostoso. 6h36, hora de Brasília. Nossa brincadeira continua. Eu toquei aqui, né, algumas notas musicais, estou te perguntando qual é a música. Vou tocar de novo para você matar a charada. Vamos lá. Olha aí. Tá fácil, hein? Tá fácil. Agora ficou fácil. Agora ficou fácil. 9198-406-9646. Quero que você responda e participe com a gente. Oi, Jefferson.
1: Essa música aí que você colocou aí, Borboleta Azul. É Borboleta Azul? É.
0: É, será? Era outra, era a borboleta, eu toquei mesmo. Toquei a borboleta, mas essa da charadinha não é a borboleta, hein?
2: A música é do Eduardo Costa, a Marta.
0: É? Será? Será? Será, Marta? Oi, Terezinha, cadê você?
3: A música é Jorge Mateus, Haverá Sinais. Beijos. Terezinha.
0: Ai, Terezinha. Valdinar também participa.
4: Bom dia, Nativa. Bom dia, manhã de amigos. Renato Rainha.
0: Bom dia.
4: Com a música do Luan Santana, Te Vivo.
0: É, será? Regina, cadê você?
5: Bom dia, Renato, Hanna, Leonardo e Mano Papi. É Fernando Sorocaba, Férias em Salvador, aqui é Regina, do Grajaú, São Paulo. Beijo, sou mais ativa.
0: Beijo, Rê, beijo, beijo pra você. 9198-406-9646, vale a cafeteira italiana personalizada da Nativa. Quero você brilhando com a gente, hein? Na manhã de amigos.
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0: 6h42, hora de Brasília, bom dia!
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0: Nativa, bom dia! 6h46, hora de Brasília.
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0: Bom dia, gente. Bom sábado. Nativa.

tudo e muito mais. Alegria, Chico Rei e Paraná, pedaço de minha vida. Oh, meu Deus do céu, que pedaço da minha vida. Que pedação gostoso da minha vida. 5 para 7, gente. Hora de revelar o mistério. Charadinha nossa, né? A nossa brincadeira aqui pra você ganhar presentão. Aliás, a cafeteira italiana. Eu tô de olho nela. Cafeteira italiana da Nativa. Pra quem vai? Pra você que acerta, pra você que brinca, pra você que mata a charada aqui. Toquei as notas musicais e agora a gente vai pra resposta.

0: Resposta.
1: Oi, Nativa, bom dia. Caso indefinido, Cristiano Araújo.
2: Se você quiser, aê, aê, a gente casa ou na...
0: Essa é famosíssima.
2: A gente fica...
0: Do Cristiano Araújo, Cristianjo, né?
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0: Parabéns, hein, Suelen? Suelen Amaral. Ô, Suelen, parabéns pra Suelen Amaral Teixeira da Paixão. Vamos aplaudir a Suelen. Suelen Amaral Teixeira da Paixão é a ganhadora, vencedora. Ganhou a cafeteira italiana da Nativa. Passe pessoalmente com RG original em mãos para retirar o seu presentão. Já já tem a segunda hora da manhã de amigos e tem presentão para você também, tá? Daqui a pouquinho. 6h56, hora de Brasília. Bom dia.
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0: 7:01 hora de Brasília, bom dia!
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0: que demais ter você com a gente aqui na Manhã de Amigos! Que gostoso! Obrigado, obrigado pelo carinho, obrigado pela audiência, obrigado você que nos abraça no fim de semana. Como é gostoso, né? A gente tá aqui junto com você na Manhã de Amigos. Eu sou o Renato Rainha e sigo brincando com você. Vamos brincar? Tem mais desafio? Claro que tem! Aqui tem brincadeira atrás de brincadeira. Vou facilitar sua vida para você ganhar uma caneca personalizada da Nativa. Eu gosto de tomar um café com leite bem escurinho. Logo cedo, como é que você gosta do seu café? Tem gente que gosta do café purinho, tem gente que gosta de achocolatado, cappuccino. Nossa, quem toma cappuccino é gente chique, né? Já é, mas você toma cappuccino, né? Você é chique mesmo, hein? Tem uma caneca lindona aqui de presente pra você. 9198-406-9646, pra você acertar essa aqui que tá muito fácil. Que música é essa aqui, ó? Ó, que música é essa aqui? Hã? O cantor você já acertou, né? Ó, já pensou? Ó, essa música toca demais aqui na Nativa.

0: Nativa, bom dia, 7:10, hora de Brasília.
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0: Alternativa é tudo e muito mais. Alegria, Henrique e Juliano. Devia ser proibido.
1: E na boca de outro, né, mulher?
0: 7h12, hora de Brasília. Bom dia, gente. Eu soltei um áudio agora há pouco aqui. Eu quero a resposta, tá? Eu quero você participando com a gente. Coloquei aqui, eu coloquei uma brincadeira bem legal pra você aqui na nossa nativa, pra você ouvir, tá? O instrumental. Eu quero saber que música é essa aqui. Como tá fácil, ó. Como tá fácil. Que música é essa aqui, ó? Tá Mamão com Açúcar. Que música é essa aqui? O cantor...

0: 98 406-9646 para você responder, ganhar caneca exclusiva da Nativa. E eu tô esperando você. Vem com a gente. Na manhã de amigos. Daqui a pouquinho eu tenho o Gustavo Mioto para cantar para você também. A coisa tá ficando boa cada vez mais. 7h13.
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0: Ativa é tudo e muito mais amor, tudo e muito mais paixão. 7h24, Gustavo Mioto, pedido de socorro. Bom dia para você que está na melhor rádio do mundo, a sua Nativa. 7h24, hora de Brasília.
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0: Não tenha medo de recomeçar. Não tenha medo de se arriscar na vida. Ninguém está atrasado, nem adiantado. Cada um está no seu tempo. Esse negócio de que aquela pessoa está adiantada, conversa. Aquele negócio que, olha, está ficando para trás, hein? Está ficando para trás, conversa. A não ser que você esteja fazendo corpo mole. Mas não tem isso na vida. Não existe um tempo para começar um projeto. Bate aquela angústia de vez em quando? Claro que bate. Bate a vontade de parar, de desistir? Claro que bate a vontade de parar e desistir. Isso é normal, é do ser humano. Mas tem que continuar. Porque a vitória pode estar mais perto do que...

0: você imagina. Tem que continuar. Porque quem não persevera, quem não tenta de novo, não consegue chegar. A gente só conhece o final da história daquela pessoa que deu certo. Poxa vida, você viu que a pessoa prosperou? Você viu o que aconteceu de legal na vida daquela pessoa? Mas ninguém volta para ver realmente o processo. O quanto foi árduo, o quanto foi difícil. E uma coisa que eu aprendi com a vida. Quando a vida te colocar na parede, te pressionar, você sentir que não tem para onde correr mais, quando você perceber que não tem mais amigo, conhecido, parente, enfim, alguém para te dar aquela força, é porque chegou a sua vez de crescer, a sua vez de dar um passo à frente e empurrar, falar, aqui não, chegou a minha vez, agora a vitória é minha, agora sou eu que mando na minha vida, sou eu que vou vencer. E se você não colocar esse limite para você, se você não colocar essa decisão firme na sua vida, nada vai acontecer. Então dê um passo, com firmeza, com força, com coragem e fé. Coloque você em primeiro lugar na sua vida. E eu tenho certeza que as coisas vão começar a acontecer. Olhe para cima. Sinta essa força que vem lá de cima. É Deus falando com você. Porque chegou a hora de transformar a sua vida. Chegou a hora de sentir que é você quem vai brilhar. Brilhar com muita luz. A luz que vem do alto está dentro de você. Acredite. Tenha fé. Chegou a hora de brilhar.
1: Jesus Cristo.

0: 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Alegria, Luan Santana, chuva de arroz. Joga arroz na noiva. Joga arroz. Joga arroz na noiva. Ah, que demais. Quem vai casar aí? Me chama, hein? Me chama, que eu quero ir na festa. Quero festejar com os noivos. Bom, gente, tô perguntando quem canta essa música aqui, que eu vou colocar o trecho da música pra você. Quem canta essa música, quem é essa? O nome da música eu quero. O nome da música aqui, ó. Fácil, hein? Fácil, fácil, fácil, fácil. Tá tetinha essa, hein? Cadê o Francisco? Tá na área? Cadê você, Francisco?
1: Gustavo Lima, Vagabundo, Adiveiros, essa é a música.
0: A Maria também, cadê a Maria? Cadê a Maria?
2: E a Nativa, que é a Maria, essa música aí é do Gustavo Lima, todo homem é vagabundo.
0: Será que todos são? Será que todos são? Hã? Cadê a Isa? A Isa?
3: Aí, tio Renato, a música é Vagabundo do Gustavo Lima.
0: Até a Isa, tá? Meu Deus do céu, até a Isa tá participando com a gente. Ah, Isa, desculpa, Isa, fazer você falar essa palavra, menino. Um beijo pra você. Vale a caneca da Nativa linda, caneca personalizada para aquele cafezão gostoso. 9198-406-9646. Tô esperando você pra brincar, hein? Daqui a pouquinho tem a Lauana Prado pra cantar também, pera aí.
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7: Nativa, bom dia, 7h39, hora de Brasília.
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7: Pediram ela e a gente vai tocar agora, Lauana Prado.

Nossa, João Mineiro e Marciana aqui na nossa Nativa Aline. Uma das músicas que eu mais gosto. 7h54, bom dia. Hora de Brasília, hein? Hora de Brasília, 7h54. Muito bem. Presente saindo agora que a gente combinou, né? Eu tinha perguntado pra você acertar a música aqui. Eu tinha perguntado que música é essa aqui. Quem canta essa música aqui, ó? Ó, facinho, facinho, facinho. E a Suelen Amaral Teixeira ganhou antes. E agora, Ana Cleide Bezerra de Sabarreto. No mão grandão, hein? Nomenzão. Ana Cleide Bezerra de Sabarreto. Final do telefone 5944. Acaba de ganhar a caneca personalizada da Nativa. Parabéns pra você, Ana Cleide. Ana Cleide Bezerra, vamos aplaudir a Ana Cleide, auditório. Vamos aplaudir. Aê! Ela merece, ela merece. Passe na sua Nativa pessoalmente com RG original em mãos. Estamos te esperando. Parabéns, Ana Cleide. Ó, acabou não, acabou não. Vamos continuar. Manhã de Amigos continua com muita música legal e presentão pra você também. Bom dia, bom dia, bom dia. 5 para as 8 horas de Brasília.

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0: Tudo bem com você? Sabadão, tamo junto. Continuando aqui o nosso Manhã de Amigos. Hoje é 25 de julho de 2026. 7 horas em ponto em Mato Grosso. Temperatura nesse momento, dando aquela espiadinha. Vamos abrir aqui as cortinas, a janela, para esse ar entrar. Céu limpo, céu azul, como diz o poeta. 23 graus nesse momento, a umidade relativa do ar. Até agradável, né? 74%. Vai ficar assim? Não, não vai. Os parâmetros vão mudar no decorrer do avançar das horas deste sabadão. Hoje tem máxima prevista na casa dos 35 graus, com aquela sensação beirando 36. E é só o início de uma temperatura que vai elevar-se ainda mais, tá? A começar por hoje. E durante o fim de semana já a gente já percebe essa mudança. Amanhã tem máxima prevista de 37. Lá para segunda-feira em diante, a máxima na casa dos 38. Ufa, calorão, né? Chega mais, minha querida Cuiabá, Várzea Grande. Sabadão tá chegando, daquele jeito que a gente gosta, para anunciar aquela trilha boa, para te inspirar, para te envolver, para animar você no trabalho, para você que colocou ali o despertador hoje um pouquinho mais tarde do que o habitual, mas teve aí o seu compromisso nesta manhã de sábado, não abre mão de ter todas as suas tarefas, acompanhada aqui sempre da música sertaneja de todos os tempos. As melhores pintam por aqui e tem kit de beleza nativa. 996398781. Já deixa o seu alô de bom dia, já faz a inscrição com nome, bairro, menciona: eu quero esse kit de beleza. Já a Nara, inclusive, né, Nara? Já acordou, mulher? Pois é, vai colocar ali no nosso status, né, um vídeo que eu gravei pra você, já, mas já tá aqui adiantado, já tá colocado o nosso kit de beleza nativa à sua disposição. Vamos seguindo com boas dicas nesse final de semana. Só tá começando aqui a edição Mato Grosso.
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1: Os tribóis na festa legal. Vamos lá.

0: A Nativa é muito mais saudade, efetivamente, o que a gente fez aqui ao escutar esse som dos irmãos Christian e Ralph. Estabelecemos essa conexão que essa música nos faz, que é lembrar de bons momentos com ela ali servindo de trilha sonora, de inspiração, quem nunca? 996398781, gente, ó, o nosso WhatsApp liberado, tá valendo aqui, kit de beleza Nativa, é isso. Dá uma passada ali no nosso status, eu acabei de gravar um vídeo, a Nara já também disponibilizou ali para nossa audiência, mas é um kit de beleza Nativa hoje, tá maravilhoso, tá? É isso. Já já eu volto com mais música interessante aqui nesta manhã de sabadão, fim de semana, prometendo. A gente vai entregando aqui a melhor programação musical, certo, Bruno?
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E aqui tem Felipe Araújo com Jorge Mateus. Chave cópia, 721. Fez inscrição, tem kit de beleza nativa disponível para você nesta manhã.

0: 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Bruno e Marrone, Arativa é mais você. As melhores promoções sempre à sua disposição. Já sabe, né? Hoje nós temos kit de beleza Nativa. O kit está maravilhoso aqui, aguardando a sua participação ali para concorrer esse mimo que a Nativa disponibiliza nessa manhã de sábado. Nativa Cuiabá, chegando em Várzea Grande, com a nossa audiência maravilhosa. Deixa eu já agradecer aqui, ó, Luiz Carlos. Pedro, tô trabalhando, tô escutando aqui a Nativa. Manda um abraço também para Juliana e ainda para o Marcelo. Estão aqui comigo, vamos juntos. Até meio-dia hoje, hein, Pedrão? Aí sim, hein? Gosto de ver essa animação. 996398781, manda simplesmente aquele alô de bom dia. Aproveita também e já faz assim, ó. Pedro, eu quero concorrer ao kit de beleza. Tá maravilhoso, tá lindão. Vamos fazer o seguinte, ó. Tem informação também, deixa eu lembrar aqui pra nossa audiência, pra você, especialmente ali que passa na Rodovia dos Imigrantes, que vai passar, atende pra um detalhe, intervenção, tá? Na Rodovia dos Imigrantes. Contará com a operação de pare e siga e ali também o estreitamento de pista para garantir a segurança dos trabalhadores. É isso, a nova Rota do Oeste realiza hoje a partir das 9 da manhã, então dá tempo de você se organizar, até as 11 horas. É um serviço de manutenção ali na ponte Juscelino Kubitschek sobre o rio Cuiabá, na Rodovia dos Imigrantes, na BR-070. Esses serviços serão no sentido norte. A intervenção contempla a recuperação da pista existente e recuperação da ponte antiga. Então vai funcionar ali no, na operação de pare e siga, tá? Haverá esse estreitamento da via ali para as obras ali, para a manutenção e aí para garantir a segurança. Por isso haverá esse sistema ali de operação pare e siga. Isso a partir das 9 horas, então atenta aí. Seguimos.
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0: 7:30, tem Banda Novo Som.

0: maravilhoso pra você, com música animada e calor. Calor! Hoje vai dar certinho, ó. Você que tá em casa, daqui a pouco já tomou café da manhã, mas daqui a pouco começa o quê? Os trabalhos do Lares. É passar pano, lavar roupa. Ainda bem que o sol hoje vai secar, hein? Vai precisar mais do que 30 minutos, 20 minutos, acho que seca hoje a roupa. Vai chegar a 35 de máxima, segundo o Instituto Clima Tempo Meteorologia. Gosta de, como é que chama? Temperatura amena? Então sai um pouquinho agora, porque temos 25. Mas vai ser por pouco tempo, já aumenta essa temperatura. Sabe quem está aumentando também? A participação aqui dos nossos ouvintes no 996398781. Bom dia!
1: Jonathan Rosa, Marajoara, Vargas
0: Grande. E aí, Jonathan?
1: Kit Nativa.
0: Kit de beleza Nativa hoje. Meu, hein? Jonathan Rosa está concorrendo. Abraço, tudo de melhor para você. Está em Vargas Grande. Jaine de Macedo, Jardim Morarama 2, sintonizando também aqui a Nativa. Oi, moça.
2: Nativa, bom dia.
0: Bom dia.
2: Salvador, bora ali fazer uma diária. Eu tô querendo ganhar esse produtinho da Nativa aí pra ficar cheirosa.
0: Aí
2: beijo,
0: Edneia
2: Aparecida da Silva do bairro
0: Pinhal. Edneia, em Vazia Grande. Beijos, tudo de melhor, viu? Ela vai trabalhar, mas ó, com rádio sintonizando aqui a Nativa. O trabalho rende, é isso aí. Edneia, boa sorte. Manda o seu áudio também, tá valendo, hein, áudio. 996398781, kit de beleza Nativa hoje. Maravilhoso esse kit de beleza ali. Temos sabonete líquido, hidratante. 996398781, manda pra cá. No próximo bloco já quero atender a sua participação. Combinado? Danilo, Davi?
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0: No caso, eles cantam já.

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Banda Mega Som. A Nativa é muito mais animação no seu fim de semana aqui no nosso Manhã de Amigos. E aí, já fez inscrição para concorrer o nosso presente? Fernanda Aparecida Valeriano já fez a inscrição aqui. É, tá a fim de ganhar esse mimo da Nativa. Hoje o kit de beleza disponível para você, hein? Já faz inscrição. Boa sorte, Elizabeth Gouveia. Uma excelente manhã de sabadão. Ela tá ali no nosso querido Núcleo Habitacional Sucuri. Mandou aqui a inscrição dela. Tá só na torcida. A famosa Figa. Quem também mandou aqui, ó, kit de beleza na hashtag foi a Tatiana Gomes. Ela habita ali o Parque Cuiabá. Deixa eu agradecer também a Juliane Roboli. Deixou também o recado. Bom dia, Nativa. Bora hoje. Ainda tem rala. Até meio-dia. Aí sim, ó.

0: E claro, as melhores promoções e os nossos ouvintes na interação por aqui. Deixa eu mandar um agradecimento para Antônia Rosa. Oi, Antônia Rosa! Estou ouvindo você. Mandou aqui, ó, feliz fim de semana. Café, sorriso, um abraço. É isso. Deus nos abençoe. Ela mandou aqui a mensagem. Seja assim a todos nós. Obrigado, tá, Antônia Rosa?
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0: Edson Hudson.

Interativa é tudo e muito mais. Felipe Rodrigo, ignora. Para fechar aqui a primeira hora do nosso Manhã de Amigos, vamos mandar alô pra galera. Temos a Kênia Nara na sintonia com a gente, ali no Residencial Aricá. Mandou aqui, ó, kit Beleza Nativa. Tá afim de levar esse presente hoje. E eu quero dizer que a disputa, no melhor sentido da expressão, tá boa hoje, hein? Temos a Gracieles Almeida com a gente aqui também. Acabou de fazer a inscrição, tá nessa parada aqui concorrendo também. A nossa querida Gracieles Almeida. É, escuta Nativa a partir do Despraiado, certo, mulher? Obrigado pela sintonia. Você que tá chegando agora, despertou mais tarde, não tem aquele compromisso, né, do trabalho cedo, tá mais tranquilo, tá relax, tá no carro agora, escutando a Nativa. Quando parar, já sabe, né? Manda o seu alô por aqui, faz inscrição, tem kit de Beleza Nativa. Dá uma passadinha ali no nosso status, tem um vídeo explicando tudo bonitinho lá. Eu fiz um vídeo demonstrando lá o presente, né, o mimo que você vai concorrer, que é o kit de Beleza Nativa. Você vai gostar, hein? É isso. Pele hidratada, aquele cheirinho bom. Você merece o melhor. E a Nativa capricha, capricha sempre. 996398781. Vamos fazer uma paradinha básica aqui, apenas para os nossos parceiros darem aqui os seus recados, trazer os seus produtos, suas condições, para você aproveitar também. É só continuar escutando a Nativa. Ah, e na sequência, tem

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Manhã de Amigos Nativa. Segunda hora, 8 horas 3 minutos. Já despertou, né? Ainda que esteja na sua folga, mas tá na hora, né? Tá na hora de despertar. Tem os afazeres, café da manhã. É gurizada, não tem aula. Voltou recentemente, né? As aulas aí pra gurizada. Aí no sábado dorme até um pouquinho mais tarde, mas 8 e pouco já começa a despertar. Já tem café pronto. Tem Jéssica. Tá tudo certo. E aí, mulher? Muito bem. Obrigado pela sintonia, pelo carinho. Tudo tranquilo por aí? Gurizada tá desperta já, não? Me conta. Bom dia aqui pro Ricardo Pinheiro, do Jockey, é isso? Tudo de melhor. Quero esse kit. É kit hoje, tá, o Ricardo? É, kit de beleza nativa, tá? Kit de beleza nativa. Ok? É isso. Quem mais mandou aqui? Kenya Nara. Já mandei também, né? Quem mais aqui? Ah, deixa eu só pegar aqui. Tem Lúcia. Lúcia Cordeiro. Tá lá em Peixoto de Azevedo. Mas despertou cedo, hein, mulher? Aí sim. Que isso. Falando, ó, aqui a gente desperta é cedo, Pedro. Não tem folga hoje, não. Vamos trabalhar. Bom demais receber essa nossa galera, essa energia boa nesse sábado ensolarado de Cuiabá e Mato Grosso, né? No contexto geral, vai fazer bastante calor, todas as regiões. Tem gente de folga curtindo a família, tem gente no batente, como é o caso da nossa querida Lúcia, segurando o famoso expediente. É, pros dois lados, um abraço e uma trilha sonora à altura. E tem mimo, como eu disse, kit de beleza nativa, para deixar esse sabadão com brilho a mais e um cheirinho bom. Que só o kit de beleza nativa tem. É qualidade, é o quê? Nativa! E a Nativa é muito mais saudade. Zezé de Camargo e Luciano, vem cuidar de mim. É isso que eu quero, cuidar de você. Por isso tem kit de beleza. Faz inscrição, pede tempo não, manda áudio.

0: Sabadão pede, música boa, animada, atrai a véia, lembrança boa e a Nativa capricha. E tem presente disponível pra você aqui, ó, que vai mandar áudio no 996398781. Nara, tá só na escuta ali, recebendo os áudios, né não, Nara? Vamos agradecer o povo. Fabiola!
1: Bom dia, Pedro.
0: E aí, minha amiga?
1: Estamos aqui sintonizados, hein? Oh, quero levar maravilha. Esse kit hoje.
0: Tá concorrendo. Fabiola, boa sorte! Quem também deixou o recado foi Elaine, do Jardim Imperial, aqui em Cuiabá. Oi, Elaine, tudo de melhor. Mandou aqui o kit de beleza nativa, ali na hashtag. Tá concorrendo. Fica aí na torcida, na famosa Figa. Combinado? Eu preciso fazer uma pausa estratégica aqui, mas já já a música retorna naquele bom volume, que é o que você gosta de escutar aqui na Nativa. Já tá tudo organizado com essa galera aqui, ó, essa dupla.
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0: Cadeira Cativa. Esse é o nosso Manhã de Amigos. São 8 horas e 37 minutos agora. Agradecendo aqui a nossa audiência que veio, hein? E audiência maravilhosa nesse sabadão. Tem galera trabalhando, tem galera se organizando. Ah, ainda tá tomando café da manhã? Olha, aí sim, hein? É que você não precisa necessariamente trabalhar hoje, né? Tá de folga, tem uma folga merecida, aí fica mais relax, não é? Eu tô sabendo. 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

0: A Nativa é tudo e muito mais. Trilha boa, porque o final de semana pede simplesmente o suprassumo da música sertaneja. E a Nativa oferece entrega. E tem que falar entrega daqui a pouquinho. Quero entregar um kit de beleza Nativa. É isso, sabonete líquido. Ah, você vai ficar aí, ó, com o corpo hidratado, bem cuidado, cheiroso. É isso, cuidado é o que a Nativa faz com você, minha querida audiência. 996398781, kit de beleza, manda pra cá. Eu prefiro ouvir a sua voz. Grava um áudio aí, 996398781. Dulcilina, bairro Coab, São Gonçalo, na nossa querida Cuiabá. Acabou de fazer a inscrição, boa sorte. Temos também o José Ademir. E aí, meu querido, tudo bem? Valeu pela sintonia, mandou aqui o kit Nativa, na mensagem de texto. Kit de beleza hoje, tá? Kit de beleza Nativa, sai daqui a pouquinho. É no 996398781, já anota aí, eu falei rápido? Então vamos lá, ó. 996398781, agora sim, deu tempo pra você anotar tudo direitinho. Já faz o seguinte, adiciona ali, ó, nos seus contatos, isso, coloca Rádio Nativa, Cuiabá, Nativa 94, tá bom? Rádio do Pedro Panoc, Rádio do Paulo San, da Nara, ai... da nossa audiência, manda 996398781. Grava um áudio, quero ouvir como é que tá aí o seu ânimo, o seu astral neste final de semana. Vamos fazer o seguinte, parada básica, já a música volta. Deixa eu combinar com esse artista aqui, você pode cantar depois do break, querido? Hã?
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0: Eu acho que isso é um sim, hein? Já tem Luan Santana no retorno.

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4: E a Nativa é muito mais, muito mais energia, mais simpatia, mais amor e mais paixão. Cuiabá, Mato Grosso, já estamos de volta no Manhã de Amigos. Conforme nosso combinado, ele também falou, eu vou cantar pra você já já. E tá aqui Luan Santana com Olho Marrom. É só subir o volume, que música linda.

0: 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Banda Real Som, fim da noite. Aquela lambadinha que o sábado pede. Aquele som animado. Tem aqui na sua Nativa 94,3. 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

0: Manhã de Amigos, edição, portanto, desse sabadão ficando por aqui. Na sequência tem Hora Mais na Ativa 96.
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2: A Nativa é muito mais você. Abra a janela, hein? Deixa o sol entrar. Sol não falta hoje em Cuiabá, hein? Uma excelente manhã de sabadão. Já temos 30 graus. A umidade relativa do ar em 54%.

0: Sabadão é sinônimo de alegria, é sinônimo de música boa, é sinônimo de felicidade. É isso. Você em Cuiabá, em Várzea Grande, aquele abraço. Final de semana, como é que tá sendo? Hã? Tudo certo? Amanhã de sábado tá como? Linda, linda, linda, linda. Minha galera, como é que eu gosto da nossa audiência, daquele alto astral. Oba, chegamos para mais uma edição do Hora Mais, edição desse sábado, por sinal. Aqueles 60 minutos, diretão, só com música boa. É isso, e tem presente da Nativa disponível para você. Kit de beleza. Kit de beleza, tem ali sabonete líquido, não é isso? Aham. Então vai lá, faz inscrição. Kit Nativa bombando, hein?
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0: a Nativa, é tudo e muito mais. Aquele som que você precisa para o chamamento, para a diversão do fim de semana, tá tudo aqui, ó, na sua 94,3. Amigos, banda show, é lambadinha, isso é muito Nativa. Show! 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Cuiabá tem música, tem simplesmente as melhores dicas, os nossos parceiros ativos neste sabadão. 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

0: 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Não, apaga, apaga, apaga.
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0: tiver tudo e muito mais. Os bacanas. Tic-tac, aquela lambadinha. Fim de semana pede. Vamos pro WhatsApp agradecer a nossa audiência. 996398781. Pessoal se inscrevendo para concorrer o kit de beleza Nativa.
1: Bom dia, Nativa.
0: Bom dia.
1: Eu ganhei esse kit de beleza pra dar pra minha esposa.
0: Certo.
1: Meu nome é Zener. Zener. Bairro Pedregal.
0: No bairro Pedregal tá concorrendo o Zener. Quem mais? Tainara, tudo de melhor. E Vonice.
2: Bom Oi. Dia, Bom dia. Meu nome é Vonice Magalhães.
0: E
2: eu
0: aí,
2: quero
0: mulher?
2: Ganhar esse kit de beleza.
0: Quer, né?
2: Bairro Pedregal.
0: Tá concorrendo. Boa sorte. 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Agora 18 pras 10.

A Nativa é tudo e muito mais. Esse é o som do R-Som com novo som. É muito som, né? Na mesma frase. Muito bem. Ó, vou aproveitar e já fazer o seguinte. O mimo aqui, que é o kit de beleza Nativa, vai sair agora. Já vamos saber quem tá levando esse presente aqui. Saiu pra você. Atenção, atenção. Elaine, Elaine, final do telefone 2051. Atenção, Nara, ó, já manda contato aí com a nossa querida Elaine, do bairro Jardim Imperial, final do fone 2051. Elaine tá levando então aqui o nosso presente. Parabéns, Elaine.

A Nativa é tudo e muito mais. Bruno e Marrone, vamos deixar com esse som, só para agradecer a sua companhia, desejar um bom final de semana. Na sequência tem Arena Nativa. A gente se fala na segunda-feira. Combinado assim? Mais uma vez aqui, parabéns à ganhadora do nosso presente, que foi a Elaine, do Jardim Imperial. Elaine, é isso, né? Na sequência tem Arena Nativa. Tchau, gente.

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0: curtindo com a Nativa. A Arena Nativa tá chegando com aquela trilha sonora perfeita pra tudo que você estiver fazendo aí nesse sabadão. Nesse sabadão nós estamos como? Feliz ouvindo a Nativa e só querendo o Pix, certo?
1: Sim!
0: Adivinhei que você tá doida pra receber um Pix?
1: Sim!
0: R$300 no Pix da Nativa, tá valendo. Vamos começar assim? Então faz a sua inscrição, tá? 9198-406-9646 já tá liberado. Manda a palavrinha Pix com seu nome completo e quando eu te ligar, já sabe, né? Eu quero Pix da Nativa!
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A Nativa é tudo e muito mais. Um som melhor que o outro para animar aqui a nossa manhã de sabadão. Trilha boa. 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
1: Ah, canção rei!
2: Isso aqui tem que ter sentimento. Displicente. Conta essa história pra nós, Nativa. Pra mim.

0: aqui no nosso Arena. Encontro bom, hein? Wesley Safadão com Rei Vaqueiro no forrozão, displicente. E a boa desse sábado, hein? Me conta aqui também no 9198-406-9646. Vai pro show, vai pro casamento, vai pro aniversário, vai fazer nada. Ficar com o pezinho pra cima, só curtindo a sua nativa? Ah, mas tem gente produzindo, sabe o quê? Almoço delicioso pra esse sábado. Oi, Rosilene.
1: Bom dia, aqui é a Rosilene. Tô fazendo um almoço espetacular. Opa. E ouvindo Nativa FM.
0: Beijo!
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0: Lima, nosso embaixador, com Luiz Fonsi, Vagabundo. Imagina o showzão, hein? No Barretão 2026, você vai acompanhar tudo com a sua nativa. Quando toca essa música, o Marada fica bravo. Que isso? Eu não sou vagabundo. Vamos defender os homens trabalhadores. O que você tá fazendo aí nesse sabadão? Tô sabendo que tem homem cuidando de carro, tá dirigindo, trabalhando. Então manda aqui seu áudio, 9198-406-9646. É o nosso Arena Nativa, animando o sabadão, que, ai, graças a Deus, fim de semana chegou!
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9: Vem pra Arena Nativa. 11h32. Daqui a pouquinho tem ligação do Pix da Nativa. Aqui não falta dinheiro, meu bem. Olha onde eu tô.
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0: na ativa, muito mais música sertaneja. Zé Neto e Cristiano, Bebida na Ferida. Como diria Renato Rainha, chamamos Zé Neto e Cristiano pra brilharem aqui no nosso Nativíssimo. E tão brilhando, viu, gente? Tá lá no nosso canal do YouTube, Rede Nativa Oficial. Saber o que o povo tá fazendo, né? Essa manhã de sábado. Delícia, né? Fim de semana chegou, é tanta coisa pra fazer. Turma que tá trabalhando, calma aí que vai chegar a nossa hora.
1: Oi, Nativa, eu sou Evânia.
0: Oi, Evânia.
1: Eu estou no mercado comprando algumas coisinhas para o meu almoço, mas ligadinha no Arena Nativa.
0: Oba!
1: Vem pro Arena Nativa.
0: A gente pode ajudar você a pagar essa conta aí, hein? Daqui a pouquinho tem o Pix da Nativa. Você topa atender falando eu quero o Pix da Nativa? Facinho, hein?
2: Você topa!

daqui. Quero saber se você topa tudo isso aí comigo.

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1: É inevitável, você pode entrar.

0: A Nativa é tudo e muito mais. A Mari Fernandes, maluca, sempre aparece por aqui pra animar o nosso dia, né? Mari Fernandes, não quero ficar maluca também não. Ouvinte Nativa, eu não quero ficar maluca depois de fazer essa ligação, hein?
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0: Combinamos direitinho, né? Fez a inscrição aqui no Zap da Nativa?
2: Sim!
0: Então agora o telefone vai tocar aí, é só você atender falando, eu quero o Pix da Nativa. Se tiver uma galera, já junta todo mundo, fica bem bonito. Vamos ganhar R$300 pra torrar nesse fim de semana. Chamando já.
3: Eita. Alô?
0: Giovana?
3: Sim.
0: Oi, Giovana, é da Nativa, amiga. Tudo bem?
3: Tudo bem, é do Pix.
0: Ô, Giovana, por que você não atendeu falando, eu quero o Pix da Nativa?
3: Eu tava esperando essa ligação, mas eu quero Pix da Nativa sim, eu quero.
0: Agora não vale mais, amiga. Tem que atender falando, eu quero Pix da Nativa. Ô, Giovana, quem mais vai te ligar aí nessa manhã, hein?
3: Tá... Ah, eu tô aqui na faxina aqui, viu?
0: É.
3: Só esfregando as coisas.
0: Trabalhando, né?
3: É, oh, faz mulher. Parte, né?
0: Oh, faz parte, exatamente. Obrigada pela companhia, tá bom? Você pode se inscrever outras vezes pra participar aqui e tentar levar o Pix, tá certo?
3: Beleza, obrigada.
0: Um beijo, minha querida. Tava lá na faxina, distraída. Sabe o que aconteceu? Distraiu. Podemos fazer outra ligação? Vamos ligar. Tem mais gente aí inscrita? Deve ter 1 milhão de pessoas.

0: Discos da Nativa. Então vamos ligar pra outra pessoa agora. Vai tocar de novo o telefone. Ó, eu quero o Pix da Nativa, gente. É assim que tem que atender. Você que se inscreveu. Não distraia, não. Vamos tentar, eu não quero ficar com o dinheiro guardadinho aqui, não. Vocês pediram, vamos fazer o Pix. Agora vai. Vamos atender.
1: Eu quero Pix da Nativa.
0: Aê!
1: Presente!
0: Daniela de Paula!
1: Isso!
0: Desconfiada você, né, Daniela?
1: Nossa, eu falei assim, gente, será que é eu?
0: Então vamos agora, bem feliz, Dani!
1: Eu quero Pix da Nativa.
0: É, gente, não tenham medo, não, ousem. Eu quero Pix da Nativa e deu muito certo.
1: Deu certo.
0: Menina, olha, liguei pra Giovana, ela tava lá na faxina, atendeu falando alô, falei, então, vamos ligar de novo, aí foi pra você.
1: Eu tava ouvindo.
0: Você quer ganhar esse dinheiro pra fazer o quê, Dani?
1: Ah, vamos no mercado, né?
0: Eba!
1: Pagar conta.
0: Ô, Dani, hoje é aquele dia. Vou pegar a picanha, vou comprar aquela bolacha gostosa, aquela coisinha que não tenho pra levar na compra, mas hoje eu vou gastar por conta da
1: hoje
0: Nativa.
1: Eu vou, é.
0: Que alegria. Muito obrigada, viu, meu amor?
1: Obrigada a você.
0: Bom fim de semana.
1: Obrigada pra vocês também. Tá,
0: arrasou. Tá vendo, gente? É assim. Não deu pra um, passou pra outro e deu tudo certo. Fim de semana com a Nativa, com chuva de Pix.
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0: no seu sábado também, em nossa Arena Nativa aqui na segunda hora. Ai, fico tão feliz quando sai o Pix, daqui a pouquinho tem mais. Mas nessa hora eu tenho o kit churrasco da Nativa, que é lindão, todo mundo quer também, né? Aquela incrementada no seu churrasco, com uma tábua bem lindona, o garfo e a faca. Tudo com a grife Nativa. Você tá querendo, meu bem?
1: Sim.
0: Então bora mandar áudio aqui no 91984069646. Conta como é que tá o seu fim de semana, com quem que você tá aproveitando. A boa aí do seu fim de semana, que eu tô de olho aqui no zap. Escuta, teve nenhum recadinho, nenhum bom dia aí do amorzinho hoje. Meio-dia e 6, horário de Brasília. Então, ó, escuta essas mulheres aqui. Some, some que ele vem atrás.

0: taxista, Zé Vaqueiro, Letícia, um beijo. Jennifer também, com o nosso querido GD, que saudade, hein? É o nosso Arena Nativa. Vamos saber o que o povo tá fazendo?
1: Hoje estou costurando e curtindo a Nativa.
0: Oba!
1: Nativa é tudo e muito mais. Beijo, Gi.
0: Beijo, Nivalda. Bom fim de semana pra turma do trabalho.
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0: A Nativa é tudo e muito mais. Música pra cantar, pra dançar, pra se divertir. Nando Moreno com Rio Negro e Solimões. Chapeludo! Tem chapeludo aí ouvindo a Nativa? Sim!
1: Sim!
0: Que delícia! Vocês são provocativos aqui no WhatsApp da Nativa, viu? Tô de olho em tudo que tá chegando. Povo G, já pode? Ó, já pode abrir uma? Já cumpriu as obrigações? Porque o nosso combinado é primeiro a obrigação, depois a diversão. Se tiver tudo em ordem aí, ó, bora tomar uma! Beba sempre com moderação, tá?
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5: 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Manu com Simone Mendes.

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0: 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Essa mulherada aí, Nayara Azevedo com Maiara e Maraísa, R$50. Cantou alto aí nessa tarde de sábado maravilhosa? Onde você tá, hein? Tá dando uma carona pra Nativa? Tá em casa? Tá curtindo com a família? Só quero que você esteja aproveitando muito o sabadão, hein? Oi, Karina.
1: Oi, tudo bem? Sim. Tô aqui trabalhando, hein? Ah, mas mais tarde tem festa julina lá na minha rua. Todo mundo convidado,
0: hein? Opa! Então vamos, porque hoje é só farra, pingue foguete. Bora?

0: 3361-9646. Porque chegou o fim de semana, os problemas, joga lá pra segunda-feira. Gente chata, apertando agora, botando ignora. Vamos ser felizes. Virgílio Cassiano Machado Neto, final do telefone 6825. Você acaba de ganhar esse kit churrasco da Nativa maravilhoso, bonitão, hein? A tábua tá aqui, o garfo, a faca, tudo com a grife Nativa. No próximo final de semana, já pode organizar o churrasco aí, chamar a turma, hein? Bora inaugurar esse kit presentão da sua Nativa.
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1: 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Nessa última hora dessa primeira edição aqui do nosso Arena Nativa, temos, sabe o quê? O kit pizza da Nativa, com tábua e computador. Kit churrasco acabou. Acabou de sair, mas tem gente que é fã de pizza, né? E aí, calabresa, mussarela, atum, qual o seu sabor preferido, hein? Tá valendo o kit pizza da Nativa a partir de agora. Espero o seu recado aqui no 91984069646.
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0: 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A linda Mari Fernandes, pé na rua. Bora botar o pé na rua nesse fim de semana. Aproveitar cada segundo. Quem não é visto não é beijado, hein, Simone?
1: Boa tarde, Nativa. Oi. Tô ligadinha aqui, ó. Nesse final de semana, tô aqui, né? Organizando a minha casa, já começando a fazer almoço.
0: Oba.
1: E, é claro, ouvindo a Nativa.

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0: Encontro de chá de avião com Henrique e Juliano. Não é o lugar, não. É a pessoa, gente. Tem pessoa boa, feliz, alegre, amiga aí do seu lado? Aê! São essas pessoas que a gente tem que ter ao lado, né? Essa pessoa aqui tem o kit pizza pra te dar no finalzinho dessa hora do nosso Arena Nativa. Kit pizza bonito, né? Vai colocar a mesa, chamar a família pra aquele momento bem gostoso de dividir uma pizza com a tábua bonitona e o cortador também. E tudo vai com a grife nativa, tá? Mais um tempinho pra você participar aqui no 9198-406-9646. Pode até contar qual o sabor preferido da sua pizza. Daqui a pouquinho eu tô de volta, sabe com o quê? Arena Bis.
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1: De volta! Arena Nativa! Chegou a hora do nosso Arena Bis, obrigada! Todo mundo curtindo aqui o nosso Arena Nativa e pedindo, ai, toca essa de novo, quero ouvir mais uma vez, nossa, dancei tanto essa, toca de novo, vambora! Arena!

0: o seu danado?
1: Oi, Nativa, meu nome é Inácio, tô aqui trabalhando nesse sabadão, ligadinho no Arena Nativa. 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

0: nosso Arena Bis. Tá curtindo, tá cantando, tá feliz, Renatinha?
1: Boa tarde, galera da Nativa. Aqui é a Renata fazendo uma faxina em casa no sabadão. E como? Curtindo a Nativa. Beijo, beijo e boa tarde pra você.
0: Obrigada, Rê.
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Você que gosta demais de um chapeludo, já arrumou o seu? Garra ele aí, porque é mais charmoso desse mundo. É, garra aí, meu bem. Um beijo pras mulheres do chapéu também, as call girls que estão sempre aqui com a Nativa. Delícia, né? Acabou essa primeira edição da Arena Nativa. E eu vou dar de presente aqui, então, esse kit pizza pra Aline da Silva Machado, final do telefone 0876. Alice da Silva Machado, calma. Calma, Júlia, já... Aline, é Alice da Silva Machado, final do telefone 0876. Você ganha esse kit, já pode escolher o saborzinho da pizza, aquela companhia bem gostosa, colocar aquela mesa bem linda, junto com a grife Nativa. Ficou feliz, né, Alice? Você também vai ficar feliz agora curtindo o Nativão que tá chegando aqui.

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1: Para tudo que o Nativão tá chegando e a gente vai tomar conta desse sábado maravilhoso. Eu sou a Tina Roma, tô convidando você pra essa hora, hein, com muita música, com os amigos, as amigas de todas as Nativas. Bora começar as nossas visitas de hoje com uma estreia Nativa Dracena Alta Paulista. Boa tarde, Deiane! Seja bem-vinda à sua primeira de muitas participações aqui no Nativão.
2: Boa tarde, Tina. Eu sou Deiane Dumont e que alegria estar aqui com você. Muito obrigada pelo carinho e pela recepção. É uma honra apresentar a Nativa FM de Dracena aqui na Nova Alta Paulista e participar desse encontro com toda a rede Nativa. E pra começar do jeitinho que a audiência gosta... Não, peraí.
3: Apaga.
2: Vem aí, Danilo e Davi, com Apaga, Apaga, Apaga. Aumente o som, porque isso é muito Nativa.
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0: barulho do foguete no seu fim de semana tão especial, muito mais nativa. Vambora, seguindo. Parada agora em Cuiabá. Paulo Sam, boa tarde, vem que a festa nunca vai estar completa sem vocês.
1: Opa! Nativa Cuiabá na área, Tina! Por aqui a gente não vê a hora de a tarde chegar pra curtir o Nativão. Então vamos trazer a música pra todo mundo cantar. Eu estou falando de Bruno e Marrone na rádio, que é muito mais música sertaneja.
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2: 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A Nativa é muito mais música pra gente refletir. Aí o embaixador cantou pra gente, a Kátia Dias já tá com o microfone ligado pra falar aqui no Nativão. Boa tarde, Joinville. Vem, vem, Kátia.
3: Oi, Tina. Obrigada pelo convite mais uma vez. A Nativa Joinville faz bonito também no Nativão, hein? E escuta essa aqui. A Mari vai cantar e a gente vai curtir junto, porque isso é muito Nativa!

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0: 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E falando em gente talentosa, pra animar essa galera... Oi, Zé Arlindo, a voz de Porto Seguro está no ar.
1: Tina, o sabadão em Porto Seguro tá lindo. Sol brilhando e a Nativa tocando todas. Quem chega aqui, ainda que atrasadinho, é o Felipe Araújo, na rádio, que é muito mais alegria.
2: Felipe Araújo, de um jeito tanto quanto diferente.

0: mais aquele romântico anônimo que a gente sabe quem é, né? E pra fechar esse sabadão agora, eu passo a bola pra Nativa Barretos, que eu sei que o Edgar tá esperando a gente. Boa tarde, Edgar. Pra você me diz, a Nativa é muito mais o quê?
1: Família, Tina, é claro. Muito mais música boa pra gente curtir, muito mais companhia. A Marília Tavares vem pra cantar e deixar a nossa tarde muito...

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Música premiada, 91984069646. Esse é o Zap da Nativa. Você vai votar na sua preferida dessas três opções aqui, ó. Henrique e Juliano, Seja Ex, é a música 1. A 2, Ed, Brito e Samuel, Toda Mulher. E a terceira é Victor e Léo Só. Tenho de presente pra você a camiseta lindona da Nativa. Você vai poder escolher a frase da sua camiseta preferida, tá? Tem aproveitar o dia e o bom da vida, brindar um novo encontro ou explorar o mundo e viajar sem limites. Qual combina mais com você, hein? Com seu estilo, com a sua vida. Tenho também aqui, ó, ingressos pro show do Geninho, o nosso MC Peão, que vai se apresentar pela primeira vez no Vila Country. Vai ser quinta-feira, 30 de julho. Você não vai ter nada pra fazer. Agora você vai ter. Vem ganhar esse ingresso aqui. Já vai pensando aí quem vai com você curtir esse showzão no Vila Country.

deles. Cadê você aqui no Zap da Nativa? 91984069646, querendo a nossa camiseta e mais ingressos pra você curtir o show do Geninho, nosso MC Peão. Pela primeira vez, você vai ver esse show no Vila Country, é quinta-feira, dia 30 de julho. Bora curtir com a Nativa? 91984069646. Chegando aqui a música 3, Victor e Léo.

0: melhor companhia todo dia, toda hora. Então ninguém tá só, hein? Já volto com a sua participação pra gente conhecer a música premiada. E eles vêm cantar.
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0: tudo bem?
1: Oi, Gislene, muito prazer falar contigo.
0: Obrigada.
1: Eu fico muito feliz pela primeira vez. Olha, você não imagina o sonho que eu tinha de falar com você.
0: É mesmo?
1: E aconteceu.
0: Aí!
1: Graças a meu bom Deus.
0: Quem acredita
1: amém.
0: Sempre alcança, meu amor. Chegou a sua hora.
1: Amém, amém, amém. Que a Nativa é tudo na minha vida. É eu e a Nativa. Final de semana, gente. Deixa eu falar. Só
0: conta.
1: Pra ti, gente.
0: Me conta.
1: Final de semana, eu dispenso TV.
0: Isso.
1: Dispenso tudo.
0: Isso.
1: É meu raio. Nativa e minha gelada.
0: Ah,
1: e é tudo de bom.
0: De bobo não tem nada. É Nativa no ladinho, uma gelada pra compensar todo o trabalho da semana. Deixa os problemas pra segunda-feira, né, Olivier?
1: Com certeza. Segunda-feira é outro dia, minha querida.
0: É isso.
1: E vamos que vamos.
0: Então vamos participar aqui da nossa música premiada pra você levar ingresso. Você já conhece o Vila Country?
1: É, não.
0: Então você vai conhecer e você vai adorar, viu? Vai ter show do Geninho, nosso MC Peão, dia 30 de julho, quinta-feira. E também vou te dar a camiseta da Nativa, mas pra isso você precisa acertar a música premiada.
1: Qual legal, legal. Deixa comigo, deixa comigo.
0: Qual você acha que é? Henrique e Juliano Seja Ex, Ed, Brito e Samuel Toda Mulher ou Victor e Léo Só? Chuta direito isso aí, hein?
1: É lógico, Gi. Não tem pra ninguém.
0: Ah.
1: A número um... é, Rick e Juliano, Seja Rei.
0: Ei, quando toca essa aqui na Nativa, você canta aí do outro lado?
1: Com certeza, com minha latrinha na mão e a churrasqueira acesa e aquele bife lá.
0: É, sofrer esse
1: amor. Daquele jeito.
0: Ah, meu Deus, será que ele vai levar, gente, os prêmios? Aê! Deu certo, Olivia, tudo seu. Um beijo, viu?
1: Um beijo pra todos vocês da Nativa e pra todos que estão ligados nessa maravilhosa Nativa.
0: Aí, é tudo e muito mais.

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Ouve aí quem vem cantar já, já.

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Um beijão. Ai, meu Deus do céu. 4 e 6. Bora lá, gente. Boa tarde. Bom, fim de semana é assim. Tem um montão de música boa aqui na Nativa. Tem pique surpresa a qualquer momento também. Cadê aquele sorrisão, hein?

0: Futebol é tudo e muito mais emoção. Olha o Zezé de Camargo aí, irmão da Lua, amigo das estrelas. 4:18 agora. Então, boa tarde pra você, tá? Solzinho até saiu hoje em São Paulo, né, gente? Deixando o tempo um pouquinho mais agradável, mas ó, pega aquele corta-vento aí, que a gente tá de olho aqui. Se vai chover, porque o céu também tá com aquela névoa, tá mais encoberto aqui nessa tarde, vai ficando assim daqui pra noite, tá? Então vai se cuidando aí. Você motorista de aplicativo, tá ouvindo a Nativa, boa tarde, obrigado pela companhia, obrigado pela carona aí, ó. E a qualquer momento, teu telefone pode tocar. Sabe por quê? O Pix Surpresa da Nativa, ele acontece aos finais de semana. 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Aí você vai atender, você vai dizer em alto e bom som, eu quero o Pix da Nativa. Eles vão cantar já já aqui, ó. Matheus e Cauã.
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0: Nativa, boa tarde, são 4h33.
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0: Ativa é tudo e muito mais emoção. Diego e Victor Hugo, BG e a cura. Já já vão ligar, será? Para um número de telefone? Tem que atender dizendo eu quero Pix da Nativa.
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0: tiver tudo muito mais alegria no fim de semana. Zé Neto, Cristiano, a cadeira cativa. E agora o seu telefone vai tocar.
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0: Bem, gente, tenho 100, tenho 200, tenho 300 reais na mão. Atenção. Tem que atender. Eu quero o Pix da Nativa.
2: Eu quero o Pix da Nativa.
0: Menina, você
2: não acredita!
3: Parabéns, você ganhou, você merece.
0: Adriana? Adriana?
2: Não, é Nádia.
0: Nádia? Nádia? Nádia?
2: Isso.
0: Ah, tá, entendi errado. Nádia!
2: Menino, eu tô de plantão aqui no telefone.
0: Meu Deus do céu, deixa eu te falar uma coisa. Mas você, você atendeu, você ficou quietinha, você atendeu. Você tinha certeza que era da Nativa, menino? Eu tenho certeza disso.
2: Eu tô de plantão aqui no rádio.
0: Aí, menina! Importante
2: eu
0: é isso.
2: Não acredito!
0: O importante é isso. Tudo bem, podia ser sua mãe, alguém ligando da família. Aí você ia falar, eu quero pedir. Oh, pera aí! É que eu tô esperando
2: com
0: uma ligação.
2: Certeza.
0: Ah, meu amor. Nadia, é o seguinte, ó, você levou 100, 200, 300 e... Já sabe o que você vai fazer com essa grana, Nadinha?
2: Ah, primeiro eu vou pagar umas continhas que a gente sempre tem, né?
0: Boa! Isso, pode tirar umas continhas da frente. De quebra já compro um presentão pra você também. Não deixa de comprar não, tá bom?
2: Com certeza.
0: Um beijo pra
2: Nossa,
0: você.
2: Nossa, muito obrigada, eu amo vocês.
0: A gente também te ama, um beijo, Nadia, parabéns!
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0: em relação ao propósito que eu tenho. A moda sempre foi uma coisa que eu sou apaixonada. Muita felicidade, muita emoção. 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
1: O fim de semana chegou. Agora você precisa desacelerar, recarregar as energias, aproveitar cada momento, cada oportunidade. Descanse. 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Colocar a mente no lugar.

0: Cris.
1: Ah, meu Deus, eu quero você. Quero você, ouvinte nativa. Hoje, super nativa aqui. Daqui a pouquinho, o jogo dos artistas. O tema desse primeiro jogo nosso. Espero que já saia desse primeiro, tá? Duplas que se separaram. Tá fácil, hein? Você quer participar? Então já manda pra gente aqui seu nome. Já manda seus dados pra cá. Já fala com a Melissa aqui no WhatsApp da Nativa. 9198-406-9646. E vamos começar o nosso super do fim de semana com o Henrique e o Juliano. Artistas, duplas aí que se separaram. Já já no jogo dos artistas.

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1: Comenta logo essa moda, menino, olha.

tudo e muito mais, Gustavo Mioto, pedido de socorro. São 5h29. Gente, eu vou colocar o 29 daqui a pouquinho aqui com o nosso Jogo dos Artistas. Hoje a gente vai dar de presentão aqui, Super Pizza Pan. Ó, são duas pizzas entregues aí na sua casa. Tem que mandar pra cá, eu quero participar do Jogo dos Artistas. Vamos mandar uma pizza 8 pedaços, outra de 6 pedaços, tá bom? Aí vai ser assim, ó. Olha a pizza, chegou! Super Pizza Pan. @ Super Pizza Pan lá no Instagram. Se você tiver já com o celular na mão aí, já começa a seguir também, tá bom? Já, já, Jogo dos Artistas. Duplas que se separaram.

0: São 5 horas 36 minutos. Eu acho que é agora, hein? Vamos lá pro Jogo dos Artistas, gente.
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0: Eu quero falar com a Natália Conceição. Eu me lembro muito bem. Natália, você tá aí, Natália?
2: Estou sim.
0: Ô, Natália. Natália, você tá bem, né?
2: Tô ótima.
0: Bom, mais importante saber se você tá bem. Tá, você tá onde agora? Que bairro você tá?
2: Eu tô de Guarulhos.
0: Guarulhos! Pessoal de Guarulhos, aquele abraço. Ô, pessoal de Guarulhos, tamo junto aqui, junto com a Nativa. Fim de semana, tá tudo tranquilo aí, já almoçou. Almoçou bem hoje, no sábado.
2: Ô, sim, tipo assim, uma feijoadinha.
0: Ai, que delícia. O fim de semana é assim, deixa a vida levar a gente, né, Natália? Mas tem que organizar também a vida, ou organizar as coisas, porque a semana é mais corrido, né, meu amor?
2: Sim.
0: Muito bem. Você já brincou de Jogo dos Artistas, já?
2: Não, mas eu já ouvi pela rádio.
0: Então vamos fazer assim, ó. Facinho. Hoje o tema está muito fácil. Duplas que se separaram.
2: Sim.
0: Eu vou dizer o nome de um da dupla e aí você completa com o nome da dupla pra mim, tá bom?
2: Tá bom.
0: Tá preparada?
2: Sim.
0: Eu vou soltar o relógio aqui. Preste muita atenção, tá bom, Natália?
2: Tá bom.
0: Tem alguém pra te ajudar aí?
2: Não.
0: Ninguém?
2: Ninguém, esse é meu filho, mas ele tá brincando na casa da vizinha.
0: Isso, deixa ele brincar, vai ficar facinho, a gente vai brincar aqui. Tomara que você ganhe essa pizza, tá preparada pra receber pizza hoje em casa?

0: Sim.
1: Então tá bom. Vamos lá, gente. Jogo dos Artistas valendo pra Natália Conceição de Guarulhos.
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1: Simaria.
0: Simone.
1: Fala o nome da dupla.
0: Simone e Simaria.
1: Ralph.
0: Christian e Ralph.
1: Renner.
0: Rick e Renner.
1: Marciano.
0: É... José Rick e Marciano?
1: Quem?
0: Marciano.
1: Marciano.
0: Ué, não lembro.
1: Vamos pro próximo aqui, a gente volta. Zé Rico.
0: Zé Rico e Milionário? Milionário Zé Rico?
1: Isso, é, era o contrário. Vamos voltar aqui. Marciano. Aquela dupla antiga. Quem nasce, ó. Oh.
0: Marciano e Milionário?
1: Não, Marciano
0: e Milionário. Milionário e Marciano?
1: Não, Milionário e Marciano não. Calma. Quem nasce em Minas Gerais é o quê?
0: Mineiro.
1: Então é quem, menina? Marciano e quem?
0: Marciano e Mineiro?
1: Não, tem algo antes do Mineiro.
0: Eu não lembro.
1: Teu nome? Podia ser José, mas é? Hã?
0: João Mineiro e Marciano?
1: Será? Como que é?
0: João Mineiro e Marciano?
1: João Mineiro e Marciano, será? Meu Deus do céu!
2: Você merece.
1: Ô Natália.
0: Oi.
1: Eu vou te falar, ó. Eu quero metade dessa pizza, Natália.
0: Ah, pode deixar.
1: Eu quero a pizza doce, Natália. Eu mereço também essa pizza.
0: Você merece.
1: Ai, meu Deus do céu. Gente, eu tô mais aflito que ela.
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1: Depois dessa dica aqui, quem nasce em Minas Gerais é o quê? Mineiro.
0: Mineiro. Cê... É que é meio antiga a dupla, não é muito do meu tempo.
1: Aí, ó. Pois é, menino. Ó, se tivesse alguém pra te ajudar, acho que ia soprar pra você. João Mineiro e Marciano.
0: Ai, tá.
1: Ai, ai, ai. Natália, Natália, Natália. Ó, você vai receber a Super Pizza Pan aí na sua casa. Você vai falar aqui com a Melissa antes, tá? Tem uma doce, tem uma doce de 6 pedaços. Tem também a salgada de 8 pedaços, tá bom? E já vai vendo quem você vai chamar aí, menina. Pra comer essa pizza com vocês, tá bom?
0: Tá.
1: Valeu, Natália. Um beijo pra você.
0: Beijo, obrigada.
1: Tchau, tamo junto.
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1: Gente do céu, mas eu fiquei nervoso. Ai, ai, ai. 5h40 aqui na sua nativa.

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Zezé de Camargo, cada minuto. É, Natália, Natália Conceição levou hoje Super Pizza Pan. As pizzas serão entregues aí na tua residência, tá bom, Natália? Salgada, 8 pedaços, a doce, 6 pedaços, superpizzapan.com.br. E lá no Insta, é só digitar Super Pizza Pan, você vai conhecer mais da Super Pizza Pan, vai poder pedir também online, enfim. É isso aí, começa a seguir, tá? Arroba Nativa, tamo junto, lá no Insta também. Faz assim, gente, já já tem arena, já vai mandando teu áudio aí, contando como que tá teu fim de semana, curtindo aqui a Nativa. Super volta amanhã, no mesmo horário, 5 da tarde. Pra fechar a tarde da Nativa. Música não para, não. O fim de semana é muito.

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0: noite, gente. Comecinho de noite, né? São 6:07, hora de Brasília. Cadê você? Oi! Tamo junto aqui a partir de agora. Arena Nativa já começando com aquele kit Vem que tem caipirinha. E tem tudo a ver com o fim de semana, tá? Tábua em bambu. Vamos mandar aqui a faca para frutas, o socador de madeira também e o copo em vidro. É, só quem faz uma caipirinha sabe como é o manejo do negócio. Tem que ter os itens aqui, gente. Esse dia eu vi um cara fazendo a caipirinha falando, rapaz, faz aquela de limão com kiwi maravilhosa. Aí ele ia fazendo, falei, rapaz, tem que saber fazer. O kit já vai adiantar um pouquinho aí. Você vai aprender, pelo menos na tua casa, vai fazer uma caipirinha gostosa. Junto com a Nativa! Junto com a marca da Nativa, tá? 9198-406-9646. Venha, me conta aí como tá o seu fim de semana.
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1: 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Felipe Rodrigo gosta de rua. São 6h31, hora de Brasília. Boa noite. Boa noite, Nativa. Bom fim de semana. Ó, tem arena rolando aqui, tem kit vento, tem caipirinha, tábua em bambu, faca para frutas, o socador de madeira também e o copo em vidro. Vamos mandar o kit completinho para você, tá? O que você tá fazendo aí? Tô curioso, quero saber. Manda aquele áudio, capricha aqui, 9198-406-9646. O fim de semana aqui é muito mais Nativa.
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0: 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Safadão, Rei Vaqueiro, Displicente. Isso aqui é uma arena, gente. Vamos dar prêmio? Ó, Zuleide das Viagens Santos. Eita, Zuleide das Viagens! Zuleide das Viagens! Alguém te ligasse e falasse assim, tô viajando, viu? Eu sou a Zuleide. Zuleide das Viagens. Ô, Zuleide, por que você não abre um canal, menina? Você não abre um perfil nas redes sociais, Zuleide das Viagens, e vai postando os lugares que você vai. Ó, finalzinho do fone, 3338. Zuleide das Viagens. Você tá levando aqui o kit vem que tem caipirinha, tábua em bambu, faca pra fruta, açucador de madeira e copo em vidro. Para a próxima hora, eu já vou daqui. A camiseta Nativa, coleção 2026. Ó, se eu fosse você, já garantia a sua aí. Aproveitar o dia e o bom da vida. Brindar um novo encontro, explorar o mundo e viajar sem limites. E uma escova modeladora da Britânia. Pra o quê? Pra britanear sua vida. 9198-406-9646.
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2: A Nativa é tudo e muito mais alegria no seu fim de semana. Só lembrando, gente, ó, pra quem perdeu aqui, finalzinho da hora passada, camiseta Nativa é o que a gente vai dar pra essa hora, mais uma escova modeladora da Britânia pra britanear sua vida. 91984

0: Nativa, tudo muito mais alegria com a Mari Fernandes.
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0: Quem que tá curtindo a gente aqui? Oi, Laís.
2: Oi, Márcio Cruz, oi, aqui é a Laís. Eu tô comendo uma feijoada. Eita, e curtindo a Arena Nativa. Vem, Arena Nativa, vem com tudo.
0: Um beijo. Deu fome agora de feijoada, hein?
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Marcos e Belutê. Tem camiseta nativa. Coleção 2026. Tem também escova modeladora da Britânia para britanear sua vida. 91984069646.

com a gente, vai!

0: Ativa, 15 para as 8, hora de Brasília. Boa noite.
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Um, dois, três. Aê, gente! Aê, festa, alegria, prêmios, música. Na sua nativa, no fim de semana. Vamos dar um presentão aqui dessa hora? Atenção, hein? A camiseta nativa coleção 2026. Qual é que fica mais bonita contigo aí? Qual frase mais combina com você? Aproveitar o dia e o bom da vida. Brindar um novo encontro ou explorar o mundo e viajar sem limites.

0: lançar. E faz o seguinte, ó, já manda pra gente aqui sua rima, seu verso, que eu vou colocar no ar. Eu quero ouvir, quero sentir como é que tá o clima aí do outro lado.
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9: Tem moda boa, tem prêmio toda hora. Esse é o clima do Peão Nativa. E aqui a festa não vai embora. Oi, estamos de volta aqui, ó, para mais uma edição do Peão Nativa. 8 horas, 3 minutos agora. Boa noite, gente. Bom fim de semana. Ó, para ficar melhor ainda, quero ouvir você. Manda pra gente aqui, a partir de agora, no Zap da Nativa, a tua rima. Manda a tua rima aqui pro Peão. 91 98 406 9646. Camiseta Nativa, coleção 2026, presentão pra você. Vamos dar também aqui aquele desodorante aerosol e sabonete vegetal. De onde, Márcio? Kit Giovanna Baby, Body Splash. Desodorante corporal, gel higienizante pras mãos. Isso é aerosol também, que é maravilhoso. O sabonete, então, gente, nem se fala. Giovanna Baby é uma história de amor e carinho. Nossa essência é o amor. Giovanna Baby, oficial, lá no Instagram. Pra começar...

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0: A Nativa é tudo e muito mais alegria. No fim de semana é assim, gente. Com o João Bosco e Vinícius, chora, me liga. Ó, liga, mas não chore, não. Você não vai chorar, não. Vamos lá, gente, ó. Quero saber de você aí, como tá o clima. E aí, peão Nativa, quero ouvir você. Cadê tua rima?
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0: Nativa, tudo e muito mais alegria por aqui com o Peão Nativa. Ó, 8h43 agora, hora de Brasília. Cadê? O Zap tá aqui? Já tocou? A gente vai ouvir mais um ouvinte? É rima? Gabriel?
1: 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Nesse sabadão só vai dar, Nativão. 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

0: Corporativa é tudo e muito mais alegria. Teodoro Sampaio, é mentira dela. É sempre mentira dela, Guidotti.
1: Sempre mentira dela,
0: que
1: viu?
0: Fique claro isso.
1: Exatamente. Por favor, anote.
0: E no quarto da empregada? Como
1: assim? Ah, para com isso.
0: Levantei pra tomar uma água só. E aí, Guidotinho, beleza?
1: Tudo bem, Marcelo? Tudo jóia.
0: Beleza. Guidotti, ó, gente, a partir de agora, Guidotti já nos comandos aqui. Tem a segunda hora do Peão Nativa. Pega o zap, conta pra gente como que tá o fim de semana, né, Guidotti? Basta isso, né?
1: Isso.
0: Contar como tá o fim de semana. Isso, oxe, meu Deus do céu. Você vai mandar mensagem aqui pra Nativa, vai participar com a gente. 91984069646. Primeira hora, Guidotti, prometi aqui. Sabe aquele kit Body Splash da Giovanna Baby?
1: Bom, hein?
0: Você sabe o que você tá falando.
1: Coisa
0: que
1: boa, né?
0: Apesar de ser sensa maramara, é o mais gostoso, mais cheiroso deste meu Brasil.
1: Mas é, hein?
0: Não é?
1: Opa, se é!
0: Então vamos dar o prêmio aqui. Atenção, você que mandou mensagem pra Nativa nessa primeira hora de peão. Larissa de Souza Silva, 9108, finalzinho do fone. Larissa de Souza Silva. Ô, Larissa, parabéns, hein? Parabéns. Vai ficar cheirosa. Giovanna Baby, história de amor e carinho. A essência é o amor, gente. Pra conhecer mais, Giovanna Baby oficial lá no Instagram. E a camiseta coleção 2026 já tá acabando, porque ó, já vamos entrar em agosto. Aí já vem fim de ano depois.
1: Ah, já vai, passa no piscar de zóio.
0: Uma piscar de zóio, então participa aí e já manda mensagem que na próxima hora Guidotti vai te falar o que temos isso aí pra segunda hora do Peão Nativa. Beleza, Guidotti?
1: Beleza então, Marcião.
0: Isso aí, bom trabalho pra você,
1: valeu,
0: viu?
1: Bom descanso.
0: Valeu, bom trabalho. Valeu, tchau, gente, bom fim de semana! 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